0: prepara para efeitos do El Niño.
1: A atuação quer dar mais segurança ao sistema. Luciana Colares de Holanda.
2: Para aumentar a segurança do sistema, o
0: elétrico se prepara para efeitos do El Niño.
1: A atuação quer dar mais segurança ao sistema. Luciana Colares de Holanda.
2: Para aumentar a segurança do sistema, o comitê...

0: desenvolver inteligência artificial em grande escala.
1: Além de parcerias com outros países para capacitação e desenvolvimento dessa tecnologia.
0: Ações anunciadas hoje que fazem parte do Plano Brasileiro de Inteligência Artificial.
2: Entre as ações anunciadas nesta quinta-feira, está a aquisição por meio de edital competitivo de um supercomputador para treinar modelos e desenvolver inteligência artificial em larga escala. O equipamento vai alcançar cerca de 7.200 petaflops, ou seja, será capaz de fazer cerca de 7,2 quintilhões de operações matemáticas em apenas um segundo e deve figurar entre as 10 maiores máquinas do mundo em capacidade de processamento de IA. A ministra da Ciência, Tecnologia e Inovação, Luciana Santos, detalha o impacto da inteligência artificial na vida das pessoas.
3: Para que essa supercomputação? É para desenvolver vacinas e medicamentos. É para poder garantir antecipação das chuvas e secas. É para poder melhorar a produtividade da indústria brasileira. E em tudo isso, o IA vai nos ajudar. O supercomputador não serve apenas para fazer conta mais rápido. Ele serve para transformar problemas que levariam décadas para resolver coisas do dia a dia do povo brasileiro.
2: O supercomputador será instalado no Parque Tecnológico Augusto Severo, na Universidade Federal do Rio Grande do Norte. O estado foi escolhido devido ao grande potencial energético. A presidente do Conselho de Administração do Parque, Ângela Maria Paiva Cruz, explica o que a chegada do equipamento vai representar para a região.
4: A instalação do supercomputador no Rio Grande do Norte demonstra que a ciência brasileira se fortalece quando alcança diferentes territórios, mobiliza talentos e transforma conhecimento em oportunidades para a sociedade.
2: As ações integram o Plano Brasileiro de Inteligência Artificial. Também foi anunciado o início da estruturação de uma nuvem brasileira por meio de uma parceria entre os setores público e privado. O objetivo é criar uma alternativa nacional para armazenar e processar dados e sistemas, como explica Esther Dueck, ministra da Gestão e da Inovação e Serviços Públicos.
5: O serviço na nuvem ainda é prestado por uma empresa estrangeira. Tem uma chinesa e 5 americanas, mais ou menos. São 6 empresas no mundo que são capazes de operar um serviço de nuvem com todos os serviços que estão embutidos ali. O que a gente está fazendo aqui é que a gente quer criar uma capacidade nacional de fazer o serviço de nuvem.
2: Também foi anunciada cooperação tecnológica com empresas da China para desenvolver modelos de IA em língua portuguesa e capacitar 3 mil brasileiros em 5 anos. O Brasil fará ainda parceria com a Espanha para aumentar a capacidade brasileira de desenvolver chips. Reportagem Gabriela Noronha.
1: Atenção motoristas de táxi e aplicativos interessados em comprar um carro.
0: O valor do financiamento para quem está cadastrado no Move Brasil aumentou de 150 para 200 mil reais.
1: É o que determina a portaria publicada pelos Ministérios do Desenvolvimento, Indústria, Comércio e Serviços e do Ministério da Fazenda.
0: A nova portaria também inclui entre os veículos elegíveis os híbridos com diferentes combinações de fontes de energia, integrando motor elétrico e motor a combustão que utilize álcool, gasolina ou ambos.
1: A elevação do teto e a inclusão de outros veículos híbridos amplia a oferta, mantendo os critérios de sustentabilidade e eficiência energética, como explica Wallace Moreira, secretário de Desenvolvimento, Indústria, Inovação, Comércio e Serviços.
6: Atualizar esse valor para que os trabalhadores possam ter acesso a esses modelos e carros é fundamental. O taxista, ele consegue comprar um carro com preço acima de 150 mil e com descontos que ele tem, fica abaixo de 150. Como o programa, ele contabiliza o preço que está na nota fiscal, o trabalhador de aplicativo fica numa desvantagem. Isso corrige ali e contribui para que esses trabalhadores possam comprar esses carros. Os critérios para acessar o programa continuam os mesmos, assim como os critérios de habilitação ao programa também não alteram.
0: Para solicitar adesão ao programa, acesse movebrasil.sistema.gov.br.
1: Luciano, quem pretende comprar ou vender um carro usado vai poder agora fazer todo o processo por meio digital.
0: Uma nova resolução do Conselho Nacional de Trânsito autoriza a transferência de veículos de forma 100% eletrônica.
1: O procedimento vai reunir em uma única plataforma assinatura do documento, a quitação de débitos e pagamentos de taxas.
0: Outra novidade é a modalidade de transferência custodiada, quando a liberação de recursos fica condicionada aos requisitos da transação.
7: A norma cria 3 modalidades de transferência de propriedade: convencional, eletrônica e eletrônica custodiada. Na modalidade eletrônica, as etapas do processo poderão ser realizadas digitalmente com integração ao Renavam, desde que seja feita a vistoria do veículo, entre outras exigências previstas. Quando estiver disponível, comprador e vendedor poderão realizar em um mesmo fluxo eletrônico etapas como o registro da negociação, a assinatura eletrônica da transferência, a consulta e o pagamento.

0: de débitos e taxas dos DETRANs estaduais e a conclusão da mudança de propriedade. Já na modalidade de transferência eletrônica custodiada, será possível manter em custódia o valor da negociação do bem durante a operação. Atualmente, a transferência de propriedade já conta com instrumentos digitais. Com a nova resolução, foram estabelecidas as condições para integrar essas etapas em um fluxo eletrônico vinculado ao Renavam. As operações também ficarão mais seguras com requisitos de segurança definidos pela norma, como autenticação individual e multifator, rastreabilidade, trilhas de auditoria e mecanismos de prevenção e detecção de fraudes. Daniele Popov para a Voz do Brasil.
1: A fiscalização de trânsito poderá usar agora novos equipamentos para detectar, além do consumo de álcool, também o uso de drogas pelos motoristas.
2: A mesma resolução do Conselho Nacional de Trânsito que atualizou a Lei Seca estabeleceu ainda algumas mudanças nos procedimentos para testar os condutores.
1: Esse teste será feito em uma triagem inicial com equipamentos mais sensíveis e, em caso positivo, em uma segunda etapa com o bafômetro.
2: O secretário nacional de trânsito, Adroaldo Catão, conversou comigo e Mariana Júnior mais cedo e explicou que muda e o que permanece igual na fiscalização sobre o consumo de álcool e drogas. Acompanhe.
3: Secretário Adroaldo Catão, seja muito bem-vindo à Voz do Brasil. Vamos falar dessa atualização sobre as regras da Lei Seca, que foram aprovadas recentemente. O que que o senhor destaca como mudanças mais importantes?
4: Olha, eu destaco dois pontos importantes. Primeiro, isso que você falou bem, é uma atualização, né? A Lei Seca está completando aí 18 anos de muito sucesso e é o momento de fazer algumas modificações no âmbito da resolução do contrato. Ou seja, tudo que está na lei, no Código de Trânsito, permanece, tá? O que a gente fez foi atualizar alguns procedimentos. Aí eu destaco dois pontos. O primeiro é o seguinte, o cidadão que foi abordado inicialmente, ele agora vai poder fazer uma espécie de pré-teste, uma triagem, né? Isso facilita também o trabalho dos policiais, dos agentes. Por quê? Porque o cidadão que vai fazer aquele teste inicial, ele somente se for detectado algum indício de álcool, né, nesse primeiro teste, é que ele vai ser encaminhado ao uso do etilômetro oficial, que é esse que vai gerar, de fato, uma eventual penalidade. Isso facilita o trabalho também das polícias, evita filas, né, congestionamentos. Esse é um tipo de procedimento que, inclusive, algumas polícias já utilizam, tá? Mas isso não estava previsto na norma, isso gerava alguma insegurança jurídica. Então, a gente fez essa atualização, que é justamente para dar segurança jurídica, tanto para o cidadão quanto para o agente. Isso também permite que haja um tempo, né, entre o primeiro teste e um eventual segundo teste, para aqueles casos que muitas vezes geravam, inclusive, algumas manchetes sensacionalistas na imprensa, dizer assim, olha, o cidadão usou enxaguante bucal, vai aparecer álcool na boca, e a gente sabe que não é bem assim, porque esse álcool ele não permanece na boca muito tempo, então o tempo entre fazer um primeiro teste e um segundo será suficiente para tirar qualquer dúvida, né? Porque o objetivo, obviamente, da Lei Seca não é pegar quem usa enxaguante bucal, mas sim quem bebeu e está dirigindo e, portanto, pode ter a sua capacidade de dirigir alterada. E o segundo ponto que eu destaco é a previsão dos equipamentos que têm sido chamados popularmente de drogômetros, né? Que são equipamentos que visam a detectar o uso de outras substâncias, que é a expressão que o Código de Trânsito utiliza. Tem o álcool e tem outras substâncias que também podem causar dependência e alteração da capacidade psicomotora. Então, a previsão desses equipamentos dá também segurança jurídica para que, a partir de agora, o Inmetro possa certificar esse tipo de equipamento que, a partir daí, vai poder ser utilizado também nas operações Lei Seca para detectar não só o álcool, mas também essas outras substâncias que também levam a um risco, né? Dirigir tendo usado drogas ou usado esse tipo de substância, obviamente, leva a um risco à sociedade.
2: Secretário, as novas normas também prevêem que um agente de fiscalização deverá registrar pelo menos dois sinais observados que confirmem a alteração da capacidade psicomotora do condutor. Antes, só o teste de alcoolemia era usado. Qual a importância desse registro adicional se já tem o bafômetro?
4: Não, na verdade, não é um registro adicional. É um ou outro. O que que acontece? Você pode usar já era assim, tá? Isso é importante dizer. Hoje já está previsto na lei que o agente ele pode detectar comportamentos que mostrem que o cidadão está com seu comportamento alterado, né? Pelo uso de drogas ou álcool, mesmo que ele se recuse ao uso do bafômetro, do etilômetro ou, no caso agora, do chamado drogômetro. O que a resolução fez foi dar mais procedimento, mais clareza, para evitar contestações posteriores na justiça. Então, isso dá mais transparência também e aumenta a capacidade do Sistema Nacional de Trânsito de aferir esses dados, né? Isso também é muito importante. Então, é obrigatório agora que se coloque pelo menos dois comportamentos alterados para que que isso seja mais explicitado, mais transparente. Mas continua como é hoje. Basta o uso do etilômetro ou, no caso agora, quando houver o equipamento, o uso do chamado drogômetro. Essa situação acontece quando o agente, mesmo diante da recusa, detecta que há um comportamento claramente indicando o uso de álcool ou de outras substâncias.
3: E houve mudanças aí, secretário, em relação aos procedimentos quando o condutor se recusa a fazer o bafômetro ou continua como era antes, mesmo se recusando, ele vai sofrer as penalidades?
4: Continua exatamente como era antes, não mudou nada nisso aí, a lei continua valendo, tá? Não houve nenhuma modificação, ou seja, se o cidadão se recusar, seja ao usar o etilômetro ou outro equipamento, ele vai responder pela recusa, que é uma infração específica, que é aquela que lhe dá multa de quase R$3.000 e lhe submete a uma suspensão da sua CNH. Então, realmente, é um procedimento que continua do jeito que está hoje, e o cidadão tem que saber que ele pode, obviamente, se recusar, mas se ele se recusar, ele está sujeito a esse tipo de infração. Lembrando que mesmo que ele se recuse, e além de levar multa, se ele tiver com comportamentos que demonstrem que ele está embriagado ou sob uso de outras substâncias, também continua a responsabilidade do agente de detectando que isso aconteceu, enquadrá-lo eventualmente, se for o caso, também como crime.
2: Então, secretário, não muda nada em relação às obrigações e direitos dos condutores, né? A resolução não estabelece nenhum novo tipo de infração, certo?
4: Certo, exatamente, não muda a infração continua a mesma, a infração está prevista no Código de Trânsito. O que a resolução faz é isso, atualizar procedimentos, dar mais segurança jurídica e prever a possibilidade de certificar os chamados equipamentos drogômetros, os chamados drogômetros, os equipamentos para aferir a presença de outras substâncias que estão no momento da abordagem atrapalhando a capacidade psicomotora do agente e impedindo a sua direção mais segura.
3: Muito bem, nós conversamos com o Adroaldo Catão, secretário nacional de trânsito. Muito obrigada, secretário, por sua entrevista aqui à Voz do Brasil.
4: Eu que agradeço.
1: O fenômeno climático El Niño pode afetar diferentes áreas do país, com reflexo nas chuvas, na agricultura e até no abastecimento de energia.
2: Por isso, o setor elétrico também reforça o planejamento para se antecipar aos possíveis impactos do fenômeno e reforçar a segurança no fornecimento de energia.
1: As estratégias foram discutidas durante um evento promovido pela Agência Nacional de Energia Elétrica, ANEEL.
5: O risco de eventos climáticos extremos coloca o planejamento como uma das prioridades para o setor elétrico. A preocupação é reduzir os impactos de um possível El Niño intenso sobre o sistema, especialmente nas regiões mais vulneráveis, como explica Sandoval Feitosa, diretor-geral da Agência Nacional de Energia Elétrica, a ANEEL.
6: Projeções internacionais da Administração Nacional Oceânica e Atmosférica dos Estados Unidos estimam elevada probabilidade, mais de 90%, de um El Niño muito forte para ocorrer entre outubro e dezembro de 2026, reforçando a necessidade de preparação antecipada.
5: Para aumentar a segurança do sistema, o Comitê de Monitoramento do Setor Elétrico aprovou a antecipação de 1,8 gigawatts de capacidade. Essa quantidade pode abastecer mais de 1,5 milhão de residências ou alimentar grandes complexos industriais e cidades de grande porte. As distribuidoras de energia planejam investir cerca de 20 bilhões de reais na modernização das redes, enquanto o Operador Nacional do Sistema Elétrico, ONS, lançou um portal para acompanhar diariamente a evolução do fenômeno. No norte, a ANEEL também antecipou recursos para a compra e a estocagem de combustível antes da redução do nível dos rios. Para o secretário nacional de energia elétrica do Ministério de Minas e Energia, João Daniel Cascalho, a atuação conjunta é fundamental para enfrentar o cenário.
7: É isso que fortalece o setor, atuação coordenada, preventiva, antecipada e com ações efetivas. Por isso que quando eu vejo aqui um painel com geração, transmissão, distribuição, Agência de Águas, Defesa Civil, Agência Nacional de Energia Elétrica, eu vejo que é assim que a gente atua de uma forma coordenada com ações efetivas.
5: A articulação do Ministério de Minas e Energia com a ANEEL, a Agência Nacional de Águas e a Defesa Civil inclui ainda leilões de potência, monitoramento por satélite para prevenção e combate a queimadas e medidas relacionadas à vazão de Belo Monte. Reportagem Luciana Colares de Holanda.
2: E, Vamos continuar falando aí, Luciana, sobre energia, dessa vez dentro de casa, a economia dentro de casa.
1: Pois é, Luciana, na hora de comprar eletrodomésticos, por exemplo, existe uma etiqueta em formato de lâmpada nas cores preta e amarela.
2: É o selo Procel, uma referência para quem busca economia na conta de luz e mais eficiência energética.
1: Os detalhes você vai ouvir agora na reportagem de Márcia Fernandes.
8: O selo Procel de economia de energia ajuda a identificar produtos com maior eficiência energética. Ele é concedido aos equipamentos classificados pelo Inmetro na categoria A, que é a nota máxima concedida pelo Instituto, e indica aparelhos mais econômicos, como explica o diretor do Departamento de Informações, Estudos e Eficiência Energética do Ministério de Minas e Energia, Sérgio Aire Moraes.
9: É uma espécie de medalha. Eu sei que, ao adquirir um determinado equipamento com o selo Procel, dentre todos os equipamentos classificados como A, ele é mais eficiente. Então, eu estou no topo da categoria. Então, cumpre esse papel de informar o cidadão que aquele determinado equipamento tem um reconhecimento, um mérito maior de eficiência.
8: O selo funciona como um indicativo para os consumidores que buscam economia na conta de luz. O biólogo Sinomar Fonseca foi com a família a uma loja em Brasília procurar uma geladeira e uma máquina de lavar. E levou em conta o consumo de energia na hora da compra.
10: Eu sempre olho e tomo cuidado de entender, né, o que está sendo a mensagem que está sendo passada. E os selos, eles têm um indicativo, né, para mostrar esse consumo. Tento sempre escolher o melhor consumo, né?
8: Podem levar o selo outros produtos, como lâmpadas, ar-condicionado, ventilador, televisões e eletrodomésticos em geral. O selo Procel estende-se também às edificações, para indicar aquelas que oferecem melhor desempenho energético e economizam mais, como explica Sérgio Aire Moraes, do Ministério de Minas e Energia.
9: Ela tem que ser eficiente nos seus sistemas de iluminação, de ar-condicionado e a própria estrutura envoltora da edificação, piso, parede, teto, elas têm que apresentar um melhor desempenho. Aí sim passa a ter uma autorização de exibir essa placa do selo Procel na entrada da edificação.
8: Antes de receberem o selo, os produtos passam por testes e avaliações técnicas em laboratórios. Vale lembrar que, além da diferença na conta de luz, produtos e edificações que trazem o selo Procel têm menores custos de operação e manutenção e contribuem para um uso mais racional dos recursos naturais, já que consomem menos energia para realizar a mesma função. Reportagem, Márcia Fernandes.
2: Produtores rurais, pesquisadores e consumidores contam agora com uma plataforma para acompanhar preços de alimentos e previsão de safras.
1: A Companhia Nacional de Abastecimento, a Conab, lançou uma nova versão do Portal das Informações, que reúne em um único endereço mais de 80 painéis e serviços agropecuários.
2: O gerente de dados e inteligência da Conab, Herbert Filgueiras, explica o impacto dessa modernização do serviço.
11: A reformulação do portal nasceu assim, com o objetivo de democratizar o acesso aos dados e informações que a Conab produz, né? E às vezes esses dados ficavam pulverizados, né? E difícil de encontrar. A gente consolidou diferentes ambientes distintos, modernizando as interfaces de acesso, com o objetivo de fortalecer o processo de governança da informação de dados, né?
1: Acesse a plataforma em Portal de Informações, tudo junto sem cedilha e tio, .conab.gov.br.
2: Redes sociais e inteligência artificial já fazem parte da rotina de crianças e adolescentes.
1: E com tantos desafios no ambiente digital, professores também precisam estar preparados para orientar os estudantes sobre segurança, privacidade e uso responsável da tecnologia.
2: Uma formação gratuita e online oferece ferramentas para ajudar os educadores a levar esse debate para a sala de aula.
12: O uso excessivo de celulares, redes sociais e inteligência artificial por crianças e adolescentes desafia pais e professores. Para ajudar a orientar os jovens no mundo conectado, o Ministério da Educação e a SaferNet Brasil, com apoio do governo do Reino Unido e da Meta, oferecem a segunda edição do curso gratuito Segurança e Cidadania Digital em Sala de Aula. A formação online é voltada para educadores das redes pública e privada. Com 40 horas, o curso aborda temas como tempo de tela, cyberbullying, proteção de dados e fake news, como explica a coordenadora-geral de Educação Digital do MEC, Ana Dalfabro.
13: Ele trata de temas sobre segurança e privacidade na internet. A gente sabe, né, a crescente violência que as crianças têm sofrido dentro do ambiente digital. Então, um curso super importante para esse público. Fala também sobre a necessidade de empatia, respeito nas redes, né, nessa convivência hoje dentro do mundo digital. Então, de fato, um curso muito útil para os professores hoje. hoje, dado o dia a dia deles em sala de aula. O curso é todo online, os professores conseguem fazer no seu ritmo, né, na hora que funciona melhor para parar e conseguir se dedicar a uma formação. Então, bem mão na massa.
12: Para fazer o curso, acesse o site avamec.mec.gov.br, faça o login com sua conta gov.br e busque por Segurança e Cidadania Digital em Sala de Aula, segunda edição. Depois, basta clicar em inscrever-se e começar as aulas. Reportagem Gilberto Evangelista.
1: Profissionais que ainda não têm curso superior ou que possuem graduação em área diferente daquela que atuam podem concorrer a bolsas integrais de licenciatura pelo PRILEI, um programa de formação inicial e continuada de professores.
2: Podem concorrer também a bolsas integrais de licenciatura aqueles que tiveram bom desempenho no Enem.
1: As bolsas são oferecidas por universidades federais, estaduais e instituições privadas sem fins lucrativos que participam do programa.
2: Para aderir ao PRILEI, as instituições privadas de educação superior devem acessar o Sistema Integrado de Monitoramento, Execução e Controle em cimec.mec.gov.br.
1: E essas foram as notícias do governo federal.
2: Uma realização da Secretaria de Comunicação Social da Presidência da República.
1: Com a produção da empresa Brasil de Comunicação.
2: Fique agora com as notícias do Poder Judiciário e do Congresso Nacional. Boa noite.
1: Boa noite, até amanhã.
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16: STF encerra amanhã julgamento da denúncia contra ex-deputados estaduais Rodrigo Bacelar e TH Joias do Rio de Janeiro.
17: STJ reafirma que envio de pornografia pela internet pode configurar importunação sexual.
16: Caixa Econômica Federal vai ter de pagar horas extras à bancária que não era obrigada a registrar ponto.
17: Boa noite, eu sou Arthur Filho.
16: E eu sou Walter Lima.
17: A primeira turma do Supremo Tribunal Federal aceitou denúncia contra o ex-presidente da Assembleia Legislativa do Rio, Rodrigo Bacelar, e o ex-deputado estadual Tiago Raimundo dos Santos Silva, conhecido como TH Joias.
16: O julgamento acontece em sessão virtual da primeira turma, que termina amanhã, mas todos os votos já foram apresentados.
17: Eles são acusados de obstrução de investigação em um caso que envolve o vazamento de informações sigilosas da Operação Zargum, que investigava a atuação do Comando Vermelho e conexões com agentes públicos no Rio de Janeiro.
16: Bacelar e TH Joias são acusados de repassar informações sigilosas sobre a operação contra criminosos.
17: Crime de importunação sexual também pode ser praticado pela internet sem que haja contato direto.
16: Esse entendimento foi reafirmado pelo STJ. Fátima Uchoa.
18: Um homem enviou imagens íntimas a várias vítimas. Ele foi condenado por perseguição e importunação sexual a 4 anos e meio de reclusão em regime inicial semiaberto, mas o Tribunal de Justiça do Rio de Janeiro avaliou que o crime de importunação exigiria contato físico. No entanto, a 5ª turma do STJ restabeleceu a condenação do homem por entender que tal delito pode ser cometido por meio de recursos tecnológicos, sem que haja contato físico entre o criminoso e a vítima. Segundo o relator ministro Joel Ilan Paciornik, o crime de importunação sexual pode ser caracterizado pelo simples envio de fotos ou vídeos pornográficos sem o consentimento da vítima, o que foi verificado nessa ação penal.
17: A Caixa Econômica Federal vai ter de pagar horas extras a uma bancária que não era obrigada, por regra interna, a registrar o ponto.
16: A 7ª turma do TST decidiu que essa condição não afasta a obrigação da empresa de controlar a jornada. Samantha Flor.
19: A bancária afirmou que trabalhava das 8 da manhã às 8h30 da noite. A Caixa disse que ela cumpria jornada menor e que, por ser considerada funcionária que exerce um cargo de confiança, o registro de ponto era opcional. Mas o banco não apresentou os controles de jornada. Para a 7ª turma do TST, nessa situação, vale a suposição de que o horário informado pela trabalhadora é verdadeiro. A decisão foi unânime.
17: Justiça estabelece medidas para reforçar controle sobre mineração na APA do Tapajós, no Pará.
16: Decisão atende a pedidos feitos pelo Ministério Público Federal. Sabrine Menezes.
20: Com a sentença, se torna obrigatória a autorização prévia do ICMBio para iniciar o processo de lavra. Apenas o título minerário, concedido pela Agência Nacional de Mineração, não é mais suficiente. A Justiça também aprovou um acordo entre o MPF e o ICMBio que amplia a fiscalização e a proteção da unidade de conservação. A ação foi ajuizada pelo MPF em 2024, após identificar problemas na comunicação e na articulação entre os órgãos responsáveis pela regulação da mineração e pela proteção ambiental da APA.
0: Tribunal Superior Eleitoral proíbe Pablo Marçal de usar recursos oficiais para a campanha.
21: Decisão foi tomada na sessão desta quinta-feira e vale até o julgamento do mérito do registro de candidatura de Marçal. Guilherme Firmino tem mais informações.
22: O plenário do TSE deferiu tutela de urgência e proibiu Pablo Marçal de usar recursos públicos na campanha eleitoral. Marçal também foi vetado de participar da propaganda eleitoral gratuita no rádio e na televisão e de debates. No processo, o Ministério Público Eleitoral alega que Pablo está inelegível até 2032 e que não cumpriu o prazo mínimo de 6 meses de filiação ao PRTB para disputar as eleições. A decisão dessa quinta não antecipa o julgamento de registro de candidatura de Pablo Marçal, que ainda vai ser julgado pela Justiça.
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0: A você, uma boa noite.
21: E até amanhã.
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24: Eu sou Humberto Pinheiro e estes são os destaques de hoje do Jornal do Senado, que começa agora. Aumento de acidentes com motociclistas de aplicativos gera resposta do Senado. 7 organizações internacionais vão acompanhar as eleições de outubro no Brasil. Projeto torna obrigatória a orientação vocacional para jovens em medidas socioeducativas. Boa noite. O número de acidentes envolvendo motociclistas em atividade profissional cresceu 34,92% entre 2023 e 2025, segundo dados do Ministério Público do Trabalho. Diante desse cenário, projetos em análise no Senado propõem mudanças nas regras da atividade, incluindo a adoção de seguros obrigatórios e alterações nas exigências para a obtenção da Carteira Nacional de Habilitação. O repórter Douglas Castilho traz os detalhes.
25: Elvis Macedo, garçom, morador do Rio de Janeiro, se dirigia da Zona Sul Carioca à cidade vizinha Niterói, quando a moto que o levava se chocou com um carro, causando traumatismo craniano e a ruptura do fêmur. Elvis relatou sua experiência e chamou atenção para a observação no hospital de casos semelhantes ao seu.
26: Eu fiquei numa ala onde havia mais ou menos umas 20 pessoas que tinham o mesmo problema que o meu, se acidentaram de moto. E eu acho que esse assunto das motos por aplicativo devem ser discutidos mais nos meios políticos, que deve haver algum tipo de lei.
25: A percepção de Elvis é amparada por dados do Ministério Público do Trabalho, que demonstram que o crescimento nas notificações de acidentes de trabalho com motos aumentou 34,92% entre os anos de 2023 e 2025. Diante desse cenário, senadores apresentaram nos últimos anos projetos de lei regulamentando a profissão e garantindo mais segurança aos motoristas. Um deles obriga as empresas de tecnologia a fornecerem seguro de acidentes pessoais para os seus entregadores. Outro texto prevê a necessidade de um motociclista ter sua carteira de habilitação com a observação de que exerce atividade remunerada, o que gera novas obrigações ao piloto. Ambos os projetos aguardam votação nas comissões.
24: Democratizar o acesso aos investimentos e incentivar o pequeno investidor são objetivos de projeto de lei pronto para ser votado na Comissão de Educação. De autoria da senadora Jussara Lima, do PSD do Piauí, a proposta cria a Semana Nacional do Pequeno Investidor, na segunda semana de outubro, com ações de educação financeira, como seminários, palestras e debates. Segundo o texto, a iniciativa busca ampliar o conhecimento sobre finanças pessoais e estimular decisões baseadas em informações confiáveis. Para o senador Flávio Arnes, do PSB do Paraná, a medida também pode contribuir para reduzir golpes contra pequenos investidores. E a Comissão de Constituição e Justiça analisa o projeto de lei que torna obrigatória a orientação vocacional para adolescentes que cumprem medidas socioeducativas. A proposta já recebeu parecer favorável na Comissão de Educação. A reportagem é de Bruno Lourenço.
27: O projeto de lei inclui testes de aptidões, interesses e habilidades nos programas de atendimento socioeducativo. A regra valerá tanto para jovens que cumprem medidas em regime de semi-liberdade, quanto para aqueles que se encontram internados. A proposta já passou pela Comissão de Educação e Cultura, quando a senadora Tereza Leitão, do PT de Pernambuco, destacou que a capacitação profissional é essencial para afastar os jovens do crime.
28: A escolarização e a profissionalização do adolescente em conflito com a lei são, portanto, pilares desse sistema, pois funcionam como instrumento de ressocialização e de construção de projetos de vida que afastem o jovem da reincidência infracional.
27: Depois da CCJ, o texto vai ao plenário do Senado.
24: Nas redes sociais, a liberdade de expressão convive diariamente com a circulação de informações falsas e discursos de ódio. Encontrar o equilíbrio entre garantir o direito de se manifestar e combater conteúdos que podem causar danos foi o desafio discutido pelos senadores na Comissão de Educação. Durante a audiência, foi apresentado o programa Senado Verifica, um canal de interação do Senado com o cidadão para a checagem de informações publicadas em qualquer meio de comunicação. Repórter Rodrigo Rezende.
3: O senador Paulo Paim, do PT do Rio Grande do Sul, afirmou que discutir limites para o conteúdo publicado nas redes sociais envolve também o debate sobre liberdade de expressão e censura.
4: Defendemos a liberdade de expressão, que é um direito fundamental. O que precisamos é de um ambiente em que as pessoas possam debater, divergir, defender suas posições, sem transformar o outro num inimigo.
3: Frederico Franco Alvim, representante da Assessoria Especial de Enfrentamento à Desinformação do Tribunal Superior Eleitoral, ressaltou que as redes sociais podem prejudicar a democracia ao destacar determinados temas em relação a outros.
5: O fato é que a gente também tem dentro das redes sociais uma realidade deturpada, porque a realidade, a complexidade da realidade não cabe num feed de rede social.
3: Maria Laura Soares e Silva, jovem senadora do estado do Rio de Janeiro, afirmou que a velocidade de mudança das tecnologias exige iniciativas rápidas.
6: A inteligência artificial, em questão de 2-3 anos, avançou de forma inexplicável. E hoje é um realismo surreal, onde você nem consegue mais identificar o que é verdade e o que não é.
3: Durante a audiência foi apresentado o programa Senado Verifica, um canal de interação do Senado com o cidadão destinado à checagem de informações publicadas em qualquer meio de comunicação.
7: Eleições 2026.
24: O Tribunal Superior Eleitoral confirmou que pelo menos 7 organizações internacionais vão acompanhar as eleições de 2026 no Brasil. OEA, União Europeia e Parnassul estão entre as entidades convidadas para acompanhar a preparação, a votação e a apuração. Repórter Pedro Pincer.
8: Foram convidadas oficialmente a Organização dos Estados Americanos, a União Europeia, a Liga dos Estados Árabes, a Rede dos Órgãos Jurisdicionais e de Administração Eleitoral dos Países de Língua Portuguesa, a União Interamericana de Organismos Eleitorais e a Rede Mundial de Justiça Eleitoral, além do Parlasul. O presidente do TSE, ministro Nunes Marques, reafirmou a segurança e a credibilidade dos sistemas e dos processos eleitorais brasileiros.
9: O Brasil tornou-se, ao longo das últimas décadas, uma referência mundial na realização de eleições. A vanguarda entre as democracias representativas contemporâneas é resultado da contínua e paulatina construção de um processo eleitoral eficiente, ancorado em normativos modernos e em sistemas tecnológicos capazes de garantir a transparência, a segurança e a credibilidade das eleições.
8: Na prática, as missões de observação eleitoral são tidas como pilares de confiança pública. Os relatórios independentes produzidos pelas comitivas avaliam a integridade dos sistemas e o cumprimento da legislação, sugerindo melhorias contínuas.
24: E você conhece o termo afroconveniência? É quando uma pessoa branca se declara negra para obter algum tipo de vantagem, como reserva de vagas nas universidades, por exemplo. Mudanças na declaração de cor de candidatos desde a aprovação de cotas para campanhas reacenderam o debate sobre a afroconveniência no contexto eleitoral. Quem explica é a repórter Marcela Diniz.
10: Dados preliminares do Tribunal Superior Eleitoral mostram que as candidaturas negras são maioria nas eleições de 2026, representando 49,9% do total. O aumento do número de pessoas que se declaram pretas ou pardas pode estar relacionado à maior identificação racial. Mas essa autodeclaração nem sempre corresponde à experiência de sofrer racismo ou à percepção das desigualdades sociais relacionadas à raça. Nesse contexto, aparece o conceito de afroconveniência, usado para descrever casos em que uma pessoa se declara negra para obter benefícios de políticas afirmativas como as cotas raciais. O senador Paulo Paim, do PT do Rio Grande do Sul, lembra que desde a emenda constitucional 133 de 2024, os partidos políticos devem destinar, no mínimo, 30% de recursos dos fundos eleitoral e partidário para candidaturas de pessoas pretas e pardas. É aí que a afroconveniência aparece como estratégia de campanha.
11: Muitos que nunca se identificaram como negro passam, a partir desse momento, assumir uma negritude, entre aspas, para que eles tenham direito a um financiamento maior para sua campanha e também mais espaço na televisão. E você está tirando um percentual daqueles que realmente sofreram o preconceito nesse país.
10: De 2022 a 2026, 786 candidatos mudaram sua declaração de cor junto ao TSE. A maioria transitou de branco para pardo.
24: edição de Paulo Groba e trabalhos técnicos de João Lira, o Jornal do Senado fica por aqui. Acompanhe agora as notícias da Câmara dos Deputados. Boa noite e até amanhã.
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2: Projetos de lei ampliam o alcance do benefício de prestação continuada.
12: Comissões debatem limites para reajustes anuais nas alíquotas do IOF.
2: Parlamentares defendem políticas para combater a violência de gênero.
13: Boa noite. Carol D'Artora, do PT do Paraná, defende o avanço de proposta em debate na Câmara que criminaliza a misoginia. A deputada também apresentou projetos para ampliar o enfrentamento no ambiente digital, com punição a grupos organizados que financiam conteúdos de ódio contra as mulheres.
2: Carol D'Artora destaca que suas propostas também tratam da combinação entre misoginia e racismo nas redes sociais. A parlamentar afirma que esse recorte é necessário para proteger especialmente mulheres negras, mais expostas a crimes de ódio no ambiente digital.
13: A Lei Maria da Penha completou 20 anos em 7 de agosto. Jaque Rocha, do PT do Espírito Santo, considera que a legislação mudou o enfrentamento à violência contra as mulheres, ao criar mecanismos de proteção e ao responsabilizar os agressores.
2: De acordo com Jaque Rocha, a violência contra mulheres e meninas também ganhou novas formas, inclusive no ambiente digital. Por isso, a deputada defende a aprovação do projeto que criminaliza a misoginia como forma de ampliar a proteção contra discursos de ódio e violência.
13: Daniela do Vaguinho, do Republicanos, do Rio de Janeiro, enaltece os 20 anos da Lei Maria da Penha. A deputada ressalta, porém, que os números de feminicídios e de casos de violência doméstica mostram que ainda há desafios a enfrentar.
2: Daniela do Vaguinho defende o fortalecimento da rede de proteção com mais delegacias especializadas, centros de atendimento e casas de acolhimento. Ela também destaca a importância da prevenção e da educação para evitar que a violência contra a mulher aconteça.
13: Maria do Rosário, do PT do Rio Grande do Sul, alerta para os riscos de violência e abuso contra crianças e adolescentes nas plataformas digitais. Ela defende o cumprimento do ECA digital e a responsabilização das empresas diante de conteúdos que estimulem violência e automutilação.
2: Maria do Rosário também apoia a suspensão das transmissões ao vivo da plataforma Discord no Brasil e afirma que é preciso fortalecer a proteção de crianças e adolescentes nas redes. Ela defende ainda o apoio às famílias e às escolas para prevenir esses riscos.
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1: Saúde.
13: A Câmara aprovou diretrizes para o atendimento no SUS de mulheres na menopausa. A repórter Paula Bittar acompanhou a votação.
16: A Comissão de Constituição e Justiça da Câmara aprovou uma proposta que cria diretrizes no Sistema Único de Saúde para a atenção integral à saúde de mulheres no climatério e na menopausa. O climatério é a transição entre a fase reprodutiva e a não reprodutiva da vida da mulher. Já a menopausa ocorre após 12 meses sem menstruação. Estudos do Ministério da Saúde mostram que o climatério está associado a sintomas físicos e psíquicos, como ondas de calor, distúrbios do sono, alterações do humor, osteoporose e maior risco cardiovascular. A relatora da medida na comissão, deputada Tabata Amaral, do PSB de São Paulo, ressaltou que aproximadamente 29 milhões de brasileiras estão no climatério, período de transição hormonal da mulher que pode começar por volta dos 40 anos, com casos também de menopausa precoce ainda antes disso. Ela destacou que, embora não seja uma doença, a menopausa pode afetar significativamente a saúde física, mental, sexual, metabólica e cardiovascular das mulheres, além de comprometer sua qualidade de vida, permanência no mercado de trabalho e geração de renda. A proposta aprovada estabelece que o SUS deve oferecer ações educativas e de conscientização, exames e medicamentos e atendimento integral e multiprofissional. O texto também prevê incentivo a pesquisas, produção de dados e monitoramento em parceria com estados e municípios. A proposta cria ainda o Dia Nacional de Conscientização sobre a Menopausa, a ser celebrado em 18 de outubro. O projeto, que cria diretrizes no SUS para a atenção integral à saúde de mulheres no climatério e na menopausa, pode seguir diretamente para o Senado, a menos que haja recurso para votação antes pelo plenário da Câmara. Da Rádio Câmara, de Brasília, Paula Bittar.
0: Direitos Humanos.
15: Benedita da Silva, do PT do Rio de Janeiro, defende medidas para combater o etarismo e pede que o envelhecimento não seja associado à perda de autonomia. Ela acredita que o preconceito se agrava quando combinado a fatores como gênero, raça, deficiência e condição social.
17: Benedita da Silva também propõe ações para promover um envelhecimento saudável, com mais acesso à saúde, cultura, esporte, educação e lazer. Ela sustenta que é preciso garantir não apenas mais anos de vida, mas qualidade de vida, participação social e respeito aos idosos.
0: Previdência.
15: Projeto de bacelar do PV da Bahia cria um auxílio transitório para o cuidador principal de pessoa que recebeu o benefício de prestação continuada. Pela proposta, o auxílio será pago por um ano no valor de meio salário mínimo após a interrupção do benefício com a morte do dependente.
17: Segundo bacelar, a medida busca amparar mães e cuidadores que deixaram o mercado de trabalho para se dedicar aos cuidados de familiares. O projeto também prevê o reconhecimento do período dedicado ao cuidado para fins de aposentadoria.
15: Heloísa Helena, da Rede do Rio de Janeiro, propõe a criação da Renda Universal de Cidadania para pessoas com deficiência, sem exigência de comprovação de renda. A ideia, segundo ela, é superar as limitações do benefício de prestação continuada e criar um modelo que fortaleça a proteção social.
18: Hoje no Brasil, infelizmente, para que se tenha acesso ao BPC, é preciso que a família não seja pobre, ela esteja à beira da miséria humana, por causa da vinculação a um quarto de salário. Então, nós entendemos que as pessoas que têm alguma deficiência, seja caracterizada como deficiência física, transtorno psíquico, mental, transtorno do espectro autista ou qualquer um outro, ele tenha direito a esse benefício.
17: Heloísa Helena conclui que a mudança pode ampliar a dignidade, a autonomia e a segurança econômica. Ela explica que, se aprovada, a renda básica de cidadania deve ser implementada de forma gradual e sustentável, como instrumento de apoio à sobrevivência e à inclusão social.
0: Justiça.
15: Lucas Redecker, do PSD do Rio Grande do Sul, afirma que novas investigações sobre fraudes no INSS reforçam suspeitas discutidas durante a comissão parlamentar de inquérito que apurou descontos indevidos de aposentados. O legislador critica a rejeição do relatório da CPI.
17: Lucas Redecker cobra a responsabilização dos envolvidos no esquema investigado, além da recuperação dos recursos desviados. O parlamentar avalia que, apesar de os aposentados terem sido ressarcidos, é necessário avançar nas punições para evitar a impunidade.
0: Trabalho.
15: A Câmara aprovou uma regulamentação para as profissões de agentes indígenas de saúde e de saneamento. A repórter Paula Bittar acompanhou a votação.
16: A Comissão de Constituição e Justiça da Câmara aprovou uma proposta que regulamenta as profissões de agente indígena de saúde e de agente indígena de saneamento. Segundo o texto aprovado, para exercer as funções, o profissional deverá ser indígena, residir na área da comunidade de atuação, ter idade mínima de 18 anos, dominar a língua da comunidade e conhecer os costumes e sistemas tradicionais de saúde do povo indígena. Será exigida ainda a conclusão do ensino fundamental e de curso de qualificação específico definido pelo Ministério da Saúde. O agente indígena de saúde atuará na prevenção de doenças e na promoção da saúde das populações indígenas. As ações serão domiciliares ou comunitárias, individuais ou coletivas, seguindo as diretrizes do SUS. Os agentes devem atuar para prevenir doenças, monitorar a saúde dos indígenas, prestar primeiros socorros e mobilizar as comunidades. Já o agente indígena de saneamento trabalhará com a mesma finalidade, atuando especificamente em saneamento básico e ambiental. Entre as atribuições dele estão o monitoramento e a manutenção de sistemas de saneamento e ações de saneamento para prevenir doenças. A relatora na comissão, deputada Lídice da Mata, do PSB da Bahia, ressaltou a relevância dessa proposta.
19: É um projeto que já estava aqui na comissão há algum tempo, que trata do reconhecimento dos agentes de saúde indígena. Esse é um projeto que diz respeito ao acesso à saúde da população, daqueles que mais precisam, especialmente da nossa população indígena. Tem interesse do Ministério da Saúde para que fosse aprovado, mas principalmente o interesse dessa casa em aprovar projetos que são projetos de origem nos nossos deputados.
16: A proposta que regulamenta as profissões de agente indígena de saúde e de agente indígena de saneamento já pode seguir ao Senado, a menos que haja recurso para votação antes pelo plenário da Câmara. Da Rádio Câmara, de Brasília, Paula Bitar.
20: Agricultura.
21: Zé Neto, do PT da Bahia, apresentou o projeto que amplia o acesso de cooperativas de agricultura familiar a financiamentos para a instalação de sistemas de geração de energia renovável. A proposta busca reduzir custos e estimular o uso de fontes como solar e eólica no campo.
22: O que nós queremos é, e existe o projeto 1228, que prevê 10% dos recursos do BNDES com juros bem plausíveis, para que esses juros mais baixos atendam os pequenos e microempreendedores do campo da agricultura familiar. E nós estamos estendendo isso com o nosso projeto, que é o projeto 3066, que ele visa exatamente trazer também para esse foco as cooperativas de agricultura familiar. Nós precisamos fortalecer as cooperativas.
16: De acordo com Zé Neto, o financiamento com juros mais baixos pode ampliar a geração de energia limpa no campo. Ele acredita que a medida pode beneficiar especialmente produtores das regiões norte e nordeste do país, onde há grande potencial para a geração de energia solar.
20: Economia.
21: Comissão da Câmara aprova projeto que limita aumentos do IOF. Entenda na reportagem de Silvia Munhato.
16: A Comissão de Desenvolvimento Econômico da Câmara aprovou projeto que fixa novos tetos para as alíquotas do Imposto sobre Operações Financeiras, o IOF, além de criar limites para eventuais aumentos de alíquotas. O deputado Maurício Marcon, do PL do Rio Grande do Sul, relator do texto, foi favorável à medida.
23: Então, o IOF, ele é o imposto regulatório. Ele foi criado, né, para a gente ver o rastreio do dinheiro, mas não ser arrecadatório. E o governo hoje tem usado esse imposto para arrecadar. Então, a gente coloca um limite nesses aumentos que o governo pode fazer justamente para tentar trazer segurança jurídica para quem quer investir no Brasil.
16: Pela proposta, o aumento máximo anual do IOF sobre operações de crédito seria de 70%, para operações cambiais, de 100%. Na discussão do texto na comissão, o deputado Helder Salomão, do PT do Espírito Santo, foi contrário às mudanças, por entender que elas alterariam o cenário atual, resultando em perda de arrecadação sem uma necessária compensação. A proposta, que fixa novos tetos para o IOF e cria limites para futuros aumentos, será analisada agora pela Comissão de Finanças e Tributação. Da Rádio Câmara de Brasília, Silvia Munhato.
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20: Relações Exteriores.
16: Welter, do PT do Paraná, apoia o combate à disseminação de fake news, lembrando que a desinformação representa uma ameaça à democracia. O deputado também critica o que considera interferência externa no debate político e eleitoral brasileiro.
21: Ao fazer um balanço positivo da economia, Welter cita a geração de empregos, o controle da inflação, o aumento da renda e a redução das desigualdades. O parlamentar também menciona os investimentos do governo federal em saúde, educação e infraestrutura.
16: Jandira Fegali, do PCdoB do Rio de Janeiro, critica a postura do governo dos Estados Unidos em relação ao Brasil. Ela afirma que a retomada de uma política que busca subordinar a América do Sul aos interesses norte-americanos representa uma ameaça à soberania dos países da região.
21: Jandira Fegali alerta para possíveis interferências indevidas no processo eleitoral por meio das redes digitais, com questionamentos sobre as urnas eletrônicas. A parlamentar defende uma reação institucional que preserve a independência do Brasil e o funcionamento da democracia.
20: Meio ambiente.
2: Alguns métodos de alimentação de animais utilizados para produzir iguarias causam sofrimento aos bichos. Por isso, uma lei já sancionada pela Presidência da República, depois de aprovada nas comissões da Câmara, proíbe a produção e a sua comercialização no Brasil. Saiba mais na reportagem de Maria Neves.
3: Aprovado na Comissão de Constituição e Justiça da Câmara dos Deputados, o projeto que proíbe a produção e a venda de alimentos produzidos por meio de alimentação forçada de animais. Um exemplo de produto resultante da alimentação forçada de animais é o foie gras, nome dado ao fígado gordo de pato ou ganso, que é uma iguaria francesa. Como explica o deputado Áureo Ribeiro, do Solidariedade do Rio de Janeiro, que foi relator do texto em uma das comissões da Câmara, o processo pode causar doenças e levar à morte precoce do animal.
4: A alimentação forçada é uma prática extremamente cruel. Funciona com a introdução de tubos na garganta das aves para aumentar artificialmente o fígado do animal. Nós estudamos o tema e vimos que isso provoca sofrimento intenso e aumenta muito a mortalidade dessas aves.
3: Quem descumprir a nova lei pode receber como punição detenção de 3 meses a 1 ano e multa. Essa pena está prevista na Lei dos Crimes Ambientais, que também estabelece outras sanções administrativas para quem maltrata animais. Pelo texto aprovado, a proibição abrangerá tanto os produtos vendidos na forma natural quanto os enlatados. Da Rádio Câmara de Brasília, Maria Neves.
5: Comissões.
6: Chico Alencar, do PSOL do Rio de Janeiro, defende projeto que condiciona a liberação das chamadas emendas PIX à aprovação prévia de um plano de trabalho. Autor da matéria, ele explica que o objetivo é ampliar o controle sobre esses repasses diretos a estados e municípios.
2: Chico Alencar também ressalta que a proposta cria mecanismos de rastreamento dos recursos, prestação de contas e uso de conta bancária específica. O deputado argumenta que as medidas podem evitar desvios após auditorias apontarem irregularidades na aplicação do dinheiro.
5: Esporte.
6: Luiz Lima, do Novo do Rio de Janeiro, comemora a aprovação de projeto que torna permanente a lei de incentivo ao esporte, eliminando a necessidade de renovação periódica do benefício fiscal. Com o autor da proposta, o deputado avalia que a medida dá mais estabilidade aos projetos esportivos.
7: A lei de incentivo do esporte é a oportunidade que a gente tem de empresas, pessoas jurídicas ou pessoas físicas, destinarem um percentual todo ano que pagaria em relação a tributo federal para o governo federal, puder destinar para entidades que pleiteiam a lei de incentivo junto ao Ministério do Esporte. Agora é perene, é para sempre. Há 20 anos a gente já tem a lei de incentivo do esporte em atividade no nosso país, e você garantir a perenidade igualando a cultura foi muito satisfatório para a política esportiva e para o brasileiro que gosta e ama esporte.
2: Luiz Lima ressalta que a lei de incentivo ao esporte beneficia projetos nas áreas competitiva, educacional, de inclusão e de reabilitação. Ele defende equiparar o percentual destinado por empresas, atualmente em 3%, ao previsto para o setor cultural, com o objetivo de acelerar a execução das iniciativas.
6: Termina agora o Jornal Câmara dos Deputados, produzido pela Rádio Câmara, com trabalhos técnicos de Everson Urani e apresentação de Val Monteiro e Márcio Aquilissardi. Boa noite.
2: A Voz do Brasil volta amanhã. Boa noite.

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0: 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O baú continua e agora tem o Kiss.
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0: Mix 10 e 41, Bob Sinclair, Love Generation, aqui no baú da Mix, pra gente matar saudades. Uma hora direto de flashback aqui na Mix. 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Agora vem Hero, sucesso de 2002, criado pra trilha sonora do Homem-Aranha. A música foi escrita e produzida por Chad Kroeger, vocalista e guitarrista do Nickelback.
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0: Aqui o baú de hoje, dessa noite de quinta-feira. Valeu todo mundo que participou. Vamos liberar aquele kit mix com copo e eco bag. Quem tá levando é Alberi Marcolino, final do fone 5707. Alberi, parabéns. Aguarde que a equipe da Mix vai entrar em contato contigo. Acabou.
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0: Mix 11.6. Excelente fim de noite pra você de quinta-feira. Tudo certo por aí? Tamo de volta com o Mix Acústico. Depois daquele dia cansativo de muito trabalho e estudo, nada melhor que a gente ficar relax. E a Mix tem a trilha sonora perfeita pra você relaxar no seu fim de noite. É o Mix Acústico que começa agora.
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1: Mix 1123, Vitor Clay adrenalizou. Acabou.
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0: Sugar, depois do intervalo, no break aqui na Mix.
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3: Mix 6:02, começa agora o No Break. Ellie Goulding, Love Me Like You Do.
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0: Duas horas de música direto, sem nenhum intervalo comercial. 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

0: Kiss aqui no No Break. São 2 horas de música direto, sem nenhum intervalo comercial. Tamo na madrugada de sexta-feira, dia 21 de agosto. 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

Mix 1 em 1, Lifehouse, You and Me, aqui no No Break. 2 horas de música direto, sem nenhum intervalo comercial. Tamo na última hora. Vamos tocar pra você ainda Rosalind, também Red Hot Chili Peppers, DJ Snake, Justin Bieber. 11:20, agora tem o Drake. 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

0: ótima de hoje do No Break The Chainsmokers, Coldplay, Something Just Like This.
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0: Leite, aqui na Mix.
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5: Olá, ouvinte, tudo bem? Eu sou Cadu Reis, repórter da Rede de Notícias Acaerte, e nesta semana vamos ouvir o presidente do Conselho Regional de Contabilidade de Santa Catarina, Lecir dos Passos Guise. O CRC registra, orienta, disciplina e fiscaliza o exercício da profissão contábil no estado. Como funciona este trabalho, presidente?
6: O Conselho Regional de Contabilidade, nós somos aí em 42 conselheiros, né? Espalhados aí por todo o estado de Santa Catarina, onde cada um presta o serviço voluntário. Então, sempre trabalhando em prol do profissional da contabilidade, né? O registro, a fiscalização, a educação continuada, preparando o profissional da contabilidade no dia a dia. Hoje somos praticamente 24 mil profissionais da contabilidade e também 6 mil organizações contábeis em todo o estado de Santa Catarina.
5: Sediado em Florianópolis, o Conselho Regional de Contabilidade possui uma estrutura com 7 subsedes, além de delegacias espalhadas pelo estado. Quais serviços são oferecidos nestas unidades, presidente?
6: Nas nossas subsedes espalhadas no estado, elas têm praticamente todo o serviço que é oferecido na sede Florianópolis, onde temos ali um próprio fiscal e o auxiliar administrativo que presta todos os esclarecimentos, todas as informações. Já nas delegacias, são mais delegacias de representação, aonde temos lá o delegado, que ele está disponível ali para toda a região que ele representa, podendo representar o Conselho Regional de Contabilidade naquilo que toca na sua região.
5: Presidente, de que forma o CRC tem atuado para preparar os profissionais catarinenses para as mudanças geradas pela reforma tributária?
6: A gente já vem debatendo desde o início do ano, com vários treinamentos, procurando profissionais que estejam bem adiantados na matéria. Já tivemos aí várias palestras com profissionais aí a nível nacional, assim como a gente está preparando um grande evento também daqui para frente, né, fazer essas reuniões regionais. Então, com palestrantes que possam vir e dar sua contribuição de forma prática, para que ninguém tenha surpresas com esse novo impacto da reforma tributária que já está em fase de implementação, já de testes e tudo, né? Já estamos trabalhando com muito afinco nisso e vamos intensificar cada vez mais, porque o nosso papel é que o profissional da contabilidade, ele esteja muito bem preparado para passar tanto para o contribuinte quanto para os empresários, como vem a reforma tributária, para que o empresário também não tenha nenhuma surpresa assim que ela for implementada em definitivo, que vai ser a partir de 1º de janeiro de 2027.
5: Este é o presidente do Conselho Regional de Contabilidade de Santa Catarina, Lecir dos Passos Guise. Ficamos por aqui com o Minuto de Santa Catarina desta semana. Até logo.
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0: começa agora 7 em ponto. Charlie Brown Jr., só os loucos sabem.
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2: Muito bem, agora são 7:05, 7:05. Estamos dando início a partir de agora ao nosso Jornal da Mix, né? Edição desta sexta-feira. E hoje é dia 21 do mês de outubro. Olha só, rapaz, aqui eu vou falar uma coisa pra vocês, né? Por que eu falei outubro aqui? Desde o início da semana, a gente tá fazendo aqui um monte de coisas com relação às eleições 2026. Todos sabem que a partir do próximo dia 28, sexta-feira da próxima semana, daqui a uma semana, portanto, né, tanto as rádios quanto as emissoras de televisão vão ter que transmitir o horário eleitoral gratuito, né? Aquilo que a gente tem, aqueles programas em bloco, como a gente chama, e tem também as inserções partidárias, que esse ano a gente vai ter aí para deputado estadual, federal, senador, governador e presidente da República. E aí, ontem praticamente foi durante todo o dia, 11 horas da manhã nós tivemos uma webinar, como a gente chama, através da internet, para acompanhar todas as coisas com relação às determinações do Tribunal Superior Eleitoral de Brasília. E depois à tarde, né? De 3 horas da tarde até praticamente 3 horas a gente ficou ali. Eu fiquei praticamente aqui, e os funcionários da emissora também, né? Os demais, acompanhando também todas as determinações do TRE. E aí é tanta coisa que entra outubro, que a gente acaba, né, fazendo com que a gente fale outubro. Mas esquece outubro, apaga, e vamos viver essa sexta, 21 de agosto de 2026, com toda a sua intensidade, tá bom? Seja muito bem-vindo e muito bem-vinda. Bom dia para você, bom dia para a vida, bom dia com trabalho, com muita fé, com esperanças renovadas e alegrias sempre. Bom dia com Deus no coração. Muito obrigado pra vida, bom dia com trabalho, com muita fé, com esperanças renovadas e alegrias sempre. Bom dia com Deus no coração. Muito obrigado a você, onde quer.

0: contagem de capitais. Outras informações da região da Amurel. Municípios na região realizam amanhã o dia D de multivacinação. Um lance muito importante para a literatura da região. A Academia Tubaronense de Letras completa aí os seus 26 anos. Ainda é destaque com relação à região, né? O Criciúma e o Avaí jogam pela Série B no próximo domingo. Pois é, o Avaí que ganhou o esporte no meio de semana saiu da zona perigosa, né? E o Criciúma, que é o líder da competição aí da Série B. E o Ercílio Luz renova aí com dois jogadores, o Cauã e o Miguel, até 2028. O Ercílio, que foi campeão aí da Série B do Campeonato Catarinense, e automaticamente tem ainda, nesse segundo semestre, a Copa Santa Catarina pela frente. Vamos aos portais da internet. De onde vêm as maiores fortunas declaradas aí com relação às eleições 2026, né? Ô, barbaridade, né? Tem candidatos que não declararam nada, agora tem candidatos que declararam aí uma quantia bastante alta também. Outras informações, tivemos mais um terremoto, né? E dessa vez acontecendo no Peru, um terremoto de magnitude 6.7 que atingiu o Peru. E será que há uma conexão entre aquilo que aconteceu na Colômbia e agora no Peru? Pois é, tem toda a informação na internet também, nos portais da internet. Uma nova frente fria, né? Leva ventania ao sudeste e um ciclone afeta o sul. A gente vai ter essas informações aqui dentro do nosso Jornal da Mix com o Peter Scheuer, falando sobre a previsão do tempo. Ontem também foi noite de Sul-Americana e de Libertadores da América. Na Sul-Americana, Santos e Vasco passaram. O Botafogo tinha uma tarefa muito árdua pela frente, né? Fazer tirar 5 gols de diferença do Cienciano, mas não conseguiu. Apenas ficou no placar de 1-0, com os torcedores do Botafogo vaiando muito Danilo. Danilo, aquele que foi para a seleção brasileira e tudo mais, jogou a Copa, né? Foi muito vaiado ontem no estádio Nilton Santos. Botafogo fez apenas 1-0 e caiu fora da Sul-Americana. Já na Libertadores da América, o Corinthians, mesmo com um jogador a menos, avançou na Libertadores. Bateu aí ontem por 1-0, né? E o time do Mirassol se despediu da Libertadores ao perder para LDU, né? São os jogos que aconteceram ontem, né? E automaticamente nós temos também agora a virada de chave, porque fim de semana sai Sul-Americana, sai Libertadores da América e entra aí o Campeonato Brasileiro, tanto Série A quanto Série B. Então, a gente fala sobre isso também aqui no nosso Jornal da Mix. Além disso, né, hoje é sexta-feira, a gente vai trazer o Márcio Carneiro com as novidades aí de mais uma edição do Jornal de Laguna, né, que já está aqui em minhas mãos. Eu vou deixar para o Márcio falar tudo que tem aí no Jornal de Laguna, onde nós temos a versão online para a internet na quinta, né, ontem eu recebi. E queria agradecer imensamente aqui mais uma vez a Letícia, que nos manda toda quinta, e hoje, já cedinho, né, aqui na emissora já estava a edição impressa do Jornal de Laguna. Essas são algumas das manchetes. É claro que tem algumas coisas que viram matéria dentro do nosso informativo. A partir de agora, com você.
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0: 7:12 agora, 7:12. Uma matéria que está no Jornal Diário do Sul de hoje. Uma operação do Grupo de Atuação Especial de Combate às Organizações Criminosas, o GAECO, cumpriu ontem, quinta-feira, mandados de busca e apreensão em Tubarão e Manaus, no Amazonas, durante uma investigação sobre um suposto esquema envolvendo a geração indevida de créditos de ICMS. De acordo com o Ministério Público de Santa Catarina, o prejuízo aos cofres públicos pode superar os 500 milhões de reais. Batizada de Operação Labirinto Fiscal, a operação foi realizada pelo GAECO em apoio à 6ª Promotoria de Justiça de Criciúma. E ao todo foram cumpridos 13 mandados nas duas cidades. A investigação

0: Investigação apura suspeitas de crimes contra a ordem tributária e lavagem de capitais. De acordo com informações divulgadas pelo Ministério Público de Santa Catarina, o esquema investigado envolveria empresas ligadas ao mesmo grupo econômico e operações realizadas entre diferentes estados. A suspeita é de que insumos adquiridos de uma empresa instalada em Manaus tenham sido superfaturados, elevando artificialmente os créditos de ICMS utilizados pela companhia compradora. Segundo informações apuradas pela revista Exame, a investigação envolve a Bali Brasil, fabricante de energéticos sediada em Tubarão, e a Fruits, indústria de concentrados da Amazônia, sediada em Manaus. A publicação informou ainda que as buscas ocorreram em ambas as empresas. A Fruits tem como sócios administradores Daiane Titon Cardoso e Mário Júnior Cardoso, que também fazem parte da gestão da Bali. Procurada pela imprensa para se manifestar sobre a operação, a assessoria da Bali encaminhou inicialmente uma nota em nome da empresa de Manaus. Na manifestação, a Frutis informou ter recebido a operação com surpresa e afirmou que atua em cumprimento à legislação tributária. A empresa declarou ainda que os benefícios fiscais utilizados são previstos na legislação e foram reconhecidos pelos órgãos competentes. Questionada sobre a relação entre as duas companhias, a assessoria informou que a Frutis é fornecedora de matéria-prima para a Bali. Ainda, a imprensa, né, o Jornal Diário do Sul, solicitou então um posicionamento específico da fabricante de energéticos sobre a operação realizada em Tubarão. Em resposta... Perdão. Em resposta a esse questionamento, a Bali afirmou confiar na regularidade de suas operações e disse estar colaborando com as autoridades responsáveis pela investigação. Abre aspas, a empresa reitera sua confiança na regularidade de suas operações e seu compromisso permanente com a legalidade, a transparência e a colaboração com a justiça, certa de que os fatos serão integralmente esclarecidos, fecha aspas, informou a nota. A companhia acrescentou ainda que confia no trabalho dos órgãos competentes e também da sua equipe jurídica e afirmou permanecer à disposição para prestar todos os esclarecimentos. A Operação Labirinto Fiscal segue em investigação e os mandados de busca e apreensão têm como objetivo reunir mais elementos para a apuração das suspeitas levantadas aí pelo Ministério Público de Santa Catarina. Rapaz, hein? 7:16, 7:16. E olha, falando agora, virando a chave, falando em literatura. Em comemoração ao 26º aniversário de fundação, a Academia Tubaronense de Letras realiza de amanhã sábado até a próxima terça-feira no Farol Shopping a exposição de arte multifacetada da ACATU, lançamento de livro e também a posse da nova diretoria. No sábado, começa a exposição em frente à Praça de Alimentação e vai até o dia 25. No mesmo dia, às 17 horas, o acadêmico Alex Bitten lança o seu romance O Farol, O Pirata e A Canção de Prata. A posse da nova diretoria acontece na próxima terça-feira, às 19h30. A presidente Marilene da Rosa Lapolle e o seu vice Gilmar Correia transferem a gestão para a professora Jussara Bittencourt de Sá, tendo como vice Mário Caporal para o biênio 2026-2028. Fundada em 29 de agosto de 2000, a Academia Tubaronense de Letras é uma sociedade cultural civil sem fins lucrativos e entidade literária máxima de Tubarão. Sua fundação deu-se por iniciativa de um grupo de 19 escritores tubaronenses de nascimento ou residentes do município para divulgar a produção literária através de textos em versos e prosa. Dos fundadores, 9 já são falecidos. Amádio Vitoretti, Alberto Carnim, Geraldo de Souza Brasil, Camila de Pata, Miriam Maier Nunes, José Ribamar Libânio da Silva, Edgar Nunes, Lourenço Carinim Dalácio e Miguel Fernandes Alves. Em 2023, o escritor José... Em 2022, o escritor José Varmuth Teixeira foi homenageado como presidente de honra e Pedro Antônio Correia como o senhor das artes pelo mérito de seu talento artístico multifacetado. Um abraço muito especial, então, à Academia Tubaronense de Letras, completando aí 26 anos, né? E com essa programação de amanhã até a próxima terça-feira no Farol Shopping, né? Nós temos também a Academia de Letras, né? Do município de Laguna aqui, né? Que também tem um trabalho muito expressivo na arte e na cultura. Então, realmente é muito importante para a literatura e para todos nós, né? 7:18. Olha, ainda nessa parte de cultura, uma roda de conversa marcada para a próxima terça-feira, dia 25, pretende reunir personagens que fizeram parte da trajetória do Clube Carnavalesco Chavante em Laguna. O encontro será realizado às 20 horas na sede da Escola de Samba, ali no bairro Magalhães, com o objetivo de reunir histórias, fotografias, datas e outras informações que possam contribuir para a preservação da memória do Chavante. A iniciativa é do Christian Pavanato Soares, né? O Cris, que é o mestre de bateria aí do Chavante, filho do ex-presidente Francisco Soares, o Chico do Chavante, e faz parte do processo de produção de um livro sobre a história do Chavante. Que legal, né? Fantástico. Parabéns pela iniciativa ao meu grande amigo Christian. Essa obra vem sendo construída há mais de 5 anos a partir de pesquisas e também das lembranças transmitidas pelo ex-presidente, né, o Chico do Chavante, falecido em setembro do ano passado. O convite é aberto a toda a comunidade, mas direcionado especialmente a ex-integrantes, familiares e pessoas que guardem lembranças sobre diferentes períodos do clube, que caminha para completar 81 anos. A intenção é levantar informações sobre artigos, presidentes, enredos, sambas enredo e acontecimentos que marcaram a trajetória da agremiação. O Christian, que é o organizador aí deste evento, falou inclusive ao nosso parceiro Portal Agora Laguna sobre o livro que está sendo lançado e que vai ser, né, escrito e lançado posteriormente, mas principalmente sobre o encontro da próxima terça-feira.
1: O livro, como tu sabe, a gente já conversou em outros instantes, a gente já está construindo ele há mais de 5 anos, né? Não tem um tempo específico, né? Mas agora, com o tempo, com as informações que a gente já pegou, com as histórias que o pai me contou, ainda tem uma lacuna a ser preenchida nesse livro. Então a ideia dessa roda de conversa com o pessoal é chamar realmente aquela pessoa, ou até mesmo um personagem que fez parte do Chavante, para nos encontrarmos aqui na próxima terça-feira, para deixar esse livro mais robusto, né, salvaguardar a memória do Chavante, que já tem aí 80, estamos caminhando para 81 anos, para ficar mesmo aqui na sede, para a cidade, até para o estado, né? Essa história registrada.
2: Para quem está em casa acompanhando e tem, por exemplo, uma foto, sabe alguma história, é só vir aqui no dia.
1: Isso, o que a gente pretende com isso, né? Quando a gente coloca na rua alguma informação, sempre tem alguém: meu pai era isso, meu tio foi isso, eu saí na década de 70, na década de 80. É justamente essas pessoas que eu gostaria que viesse aqui na terça-feira. É aberto ao público, né? Mas o convite é especificamente para essas pessoas que têm alguma história, né, forte ou não, algum conto, algum caos, alguma memória, né, para nos contarmos, que também saiba de datas, temas enredos. Sambas enredos, a gente tem 27, né? Mas como eu já tenho 46 anos, eu tenho bastante história aqui dentro, né? Ali da década de 90 para cá, eu sei mais ou menos tudo, né, do Chavante. Tá no papel, né? Convivi bastante com meu pai aqui, que ele me contou várias histórias também. É justamente isso que a gente quer, pessoas que tenham conhecimento de alguém ou alguém que participou efetivamente da história do Chavante e tem alguma coisa para colaborar com o livro. Só reforçar o convite, né? Terça-feira, às 20 horas, aqui na sede do Chavante. e vamos melhorar e ampliar a galeria de fotos dos presidentes que está aqui atrás de mim, né? Porque ainda falta muita coisa a ser preenchida aqui e a comunidade está... peço à comunidade que nos ajude também a preencher essa galeria aqui de fotos de ex-presidentes.
0: Muito bem, obrigado ao Cris, né, por essa manifestação, essa iniciativa que é muito legal para a gente salvaguardar a memória aí do Chavante no bairro Magalhães, que é realmente muito importante, né? Parabéns ao Cris, aí essa roda de conversa acontecendo na terça-feira da próxima semana, né? Dia 25. Perfeito? 7:23, 7:23, um abraço ao Christian, né, meu amigo Cris, que sempre que pode nos ouve aí todas as manhãs. Olha, uma informação aqui antes de ir para o intervalo comercial, nós lembramos que tanto ontem quanto hoje, né, o trânsito na rua Luiz Severino Duarte, ali no trecho do Iró, permanece interditado, né, para continuidade das intervenções no local. A interdição ocorre ao longo desta sexta-feira, dia 21, e essa medida é necessária para garantir a segurança dos trabalhadores que ali estão. Portanto, hoje teremos aí mais um dia de interrupção ali na rua Luiz Severino Duarte, no trecho do Iró, as curvas do Iró, como nós conhecemos, né? E você que usa esse trajeto já sabe, tem que fazer o desvio aí, porque as obras continuam acontecendo por ali. 7:25, intervalo comercial. Nós voltamos em seguida, trazendo o seu bom dia, sua participação, enfim, tudo para você aqui dentro do nosso Jornal da Mix. Voltamos já já.
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2: Muito bem, são 7:31 agora, né? 7:31, 7:31. Sexta, 21 do mês de agosto. Vou mandar aquele abraço aqui pra galera que tá ligada conosco. Recebi aqui do meu grande amigo Marquinho, né? O Marquinho Rebelo, o Carrapicho. Hoje é aniversário da Michelle. Ele mandou uma mensagem aqui dizendo o seguinte: parabéns, meu amor. Hoje é o dia onde papai do céu abençoou seu pai e sua mãe e toda a sua família. Parabéns pela pessoa única e maravilhosa que você é. Poderia ficar aqui escrevendo muitas e muitas coisas, relatando a pessoa especial que você é, Michelle. Mas tenho certeza, todas as palavras que eu escrever não chegam a um terço de quanto eu amo você. Ô, barbaridade, tá carinhoso, hein? Hoje, nossa família, né? Você é o nosso alicerce pelo nosso filho, nossos netos e por sua enteada. Parabéns, meu amor, um feliz aniversário. É o que deseja de todo o coração o seu esposo, seu admirador, seu amor maior, o Marcos Roberto e também do seu filho Marco Antônio. Marcos Roberto é o meu grande amigo Marquinho, o Carrapicho, né? Que a gente chama assim. Mas recebo aqui de toda a família, viu, Michelle? Um abraço muito especial e nós aqui também desejamos para Michelle aquele abraço especial, felicidades e muitos anos de vida, muita saúde, viu, Michelle? E parabéns aí que essa data se repita por muitos e muitos anos. Um abraço, obrigado ao Marquinho por compartilhar conosco, né? O aniversário aí da Michelle. A minha amiga dona Vera Lúcia colocou cereja. Tem o Vasco e do Rafa ontem deu show. O Rafa é o filho da dona Vera. Pois é, tava na hora de ganhar uma, né, dona Vera? Barbaridade, a coisa tava feia pro nosso lado. Obrigado, dona Vera. A Neninha tá aqui no bairro Progresso, Ronildo Machado, aquele abraço, meu amigo Cláudio aqui do Ministério do Trabalho, Júlio Alano, bom dia, meu grande amigo Marcinho, ali da região da ilha. Hoje, além do aniversário da Michelle e de outras pessoas que completam o aniversário hoje, hoje é aniversário do Clube de Regatas Vasco da Gama. Pois é, nós que somos torcedores do Vasco aí, estamos parabenizando o Vasco, né? Se o time no campo às vezes não desenrola, mas a torcida é desgramada. E a instituição, é claro, tem uma das histórias mais lindas aí do futebol mundial. E o Marcinho colocou: hoje é dia de celebrar uma paixão que atravessa gerações. Parabéns ao Clube de Regatas Vasco da Gama pelos seus 120 anos de história. Ser Vasco é acreditar, lutar e nunca abandonar, nos bons e principalmente nos momentos difíceis. Um abraço especial a todos os amigos do grupo O Vasco é Nosso. Pois é, um abraço, né? Que eu pertenço também a esse grupo aí. Que nossa união e nossa paixão pelo gigante da colina continuem sempre fortes. 120 anos de orgulho. O Vasco é nosso. Beleza, parabéns aí aos vascaínos pelo aniversário de 128 aninhos. Valeu, Marcinho, um abraço. Valério Tomás indo trabalhar e ouvindo a gente. Jairinho Andrade, aquele abraço muito especial, obrigado. O Mar, ali no bairro Portinho, filho da dona Madalena, bom dia. Minha amiga Soraya, também sintonizada conosco, aquele abraço, Soraya. Lourenço Fernandes, tudo de bom nessa manhã. Meu amigo, o Adriano Arão, é o Nano, filho do seu Arão. Alô, seu Arão, bom dia, bom dia, bom dia. Quem tá aqui também, olha, já colocou um bom dia com a foto aqui. Ô, barbaridade, o povo tá ali, rapaz, ó. Giovanni, o Pedrinho e o Binho no carro só. Ô, bom trabalho a vocês, viu? É, o Giovanni e o Binho vão meter a mão na massa e o Pedrinho é o coordenador de tudo. Um abraço, viu? Giovanni, Pedrinho, Binho, aquele abraço pra vocês. Bom dia pro meu amigo, o João, da panificadora Pão do Dia. O Rogério, aquele abraço, bom dia, Rogério. Uma ótima sexta-feira, tudo de bom também pro meu grande amigo João, da JJ Transportes Escolares. Um abraço aqui para Rose e a Brenda, mãe e filha que nos acompanham sempre. Bom dia, ótima sexta-feira, Rose, ótima sexta-feira, Brenda. Bom dia pro meu grande amigo, o Zezo, da família Butiá Laguna, né? Zezo, o Zezo colocou, ganhamos com raça, agora o próximo jogo é o Palmeiras, aí é que a coisa ferve, aí que nós queria ganhar uns 3 pontinhos, né? Jogo difícil, barbaridade. O Márcio da Rosa também colocou aquele bom dia pra nós aqui, o Marcelo tá em Capivara de Baixo, um abraço muito especial aqui pro Reginaldo, o Nelson aqui no Campo de Fora, o Juca tá lá no Mato Alto também. Muito obrigado a todos vocês aí que sempre estão conosco na nossa manhã. Por falar em jogo, rapidamente ontem, né, na Libertadores, LDU e Mirassol empataram em 0-0, outro empate entre eles, e aí, automaticamente, nos pênaltis, a LDU se deu melhor e venceu por 5-4, Mirassol fora, LDU na próxima fase da Libertadores. E o Corinthians, jogando em casa, com um jogador a menos, conseguiu vencer também, está na próxima fase. Corinthians venceu o Rosário Central por 1-0. Na Copa Sul-Americana, o Vasco então fez 4-1 no Olímpia lá no Paraguai, passou para a próxima fase. Macará, aliás, e Santos empataram em 0-0. Santos havia ganho a primeira partida, Santos também está na próxima fase. Botafogo está fora, perdeu de 6-1 a partida de ida e ontem fez apenas 1-0 no Cienciano, né? E na Série B, nós tivemos 2 jogos ontem. O Atlético perdeu para o CRB por 2-0 e o Novo Horizontino fez 3-0 no América Mineiro. Foram jogos que nós tivemos ontem, né? Pela Série B e também, claro, Libertadores da América e ainda a Copa Sul-Americana. Tá na hora, 7h37, da gente trazer as informações. Dizem que o frio aperta no fim de semana. Será que é? Vamos saber? Peter Scheuer tá chegando.
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0: Bom dia. A presença de uma massa de ar frio e seco proporciona uma sexta e um fim de semana com tempo bom, tempo firme. O sol acaba predominando. Hoje ainda tem alguma garoa fina e isolada, tem ainda um pouco de nebulosidade presente na região. Mas assim, a maior parte dessa sexta-feira já é bem aproveitável. O sol volta a predominar, a temperatura ela se mantém mais amena. A máxima prevista para hoje deve chegar próxima do patamar aí dos 22, 23 graus. Amanhã, tanto no sábado quanto no domingo, faz frio durante as madrugadas e manhãs e fica mais ameno durante as tardes. Máxima de 16 a 17 graus durante as tardes do fim de semana e as mínimas no amanhecer elas permanecem baixas. Então, no amanhecer do sábado, mínima de 8 graus, 8, 9 graus. E no amanhecer do domingo e da segunda-feira, temperaturas próximas aí dos seus, olha, uns 6, 8 graus aproximadamente. E provável que nós tenhamos uma condição de tempo mais seco, o sol acaba predominando. São dias bem aproveitáveis e bem favoráveis para qualquer tipo de atividade, tanto no campo quanto no ar livre. Outra questão que é importante também estar ressaltando é que não vai demorar muito para ter ocorrência de chuva. Mais ou menos lá por quinta, sexta-feira da semana que vem, uma baixa pressão já traz novos episódios de chuvas, quem sabe até antes, mas daí até lá a gente vai atualizando. Peter Scheuer, meteorologista com a previsão do tempo.
2: Muito bem, agora são 7h39. Tá aí a participação do Peter Scheuer conosco aí, trazendo as informações da previsão do tempo, né? Temperatura caindo mais uma vez em toda a região, frio chegando tanto hoje quanto sexta, quanto fim de tanto hoje quanto sábado, domingo e início da próxima semana também tem frio.
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2: Então, hoje é sexta-feira e a gente, toda sexta, tem aqui a grata satisfação de ter o Marcinho aqui na nossa mistura. Márcio Carneiro, bom dia, tudo bem, Marcinho?
3: Bom dia, Paulo, tudo bem? Mais uma sexta, realmente, e com muita felicidade participar do seu programa.
2: A felicidade é toda nossa, né, Márcio? Só A gente troca a felicidade por um momento aqui de emoção, porque a Laguna perdeu parte da sua história, entre aspas, né? Com a morte aos 79 anos do nosso grande Antônio Carlos Marega, além de bancário, né? Mas todos nós conhecemos como fazendo parte da memória viva do município de Laguna. Qualquer coisa que você quisesse perguntar sobre Laguna, o Marega tinha na ponta da língua.
3: Sem dúvida. Sem dúvida. Acho que a cidade perdeu muito, perdeu um pedaço da sua história. Não?
2: É verdade.
3: Já que ele sabia realmente, ele sabia tudo de cor e salteado. Ele estudava a história da cidade. Então, como tal, surpreendia a todos pelo seu conhecimento.
2: Ô Márcio, você que também era ex-bancário, vocês trabalharam juntos, não?
3: Trabalhamos juntos na agência aqui do Banco do Brasil, sim.
2: Aham. Uhum.
3: Tivemos uma participação muito forte no banco local e, enfim, ele sempre, com seu conhecimento, destacando a história de Laguna, não é, Paulo? Acho que perdemos muito com a sua morte.
2: É, com toda certeza.
3: Segue, temos que tocar, né?
2: É, verdade, mas um abraço aqui muito especial, né, aos familiares e tal, um abraço fraterno.
3: É, o Gabriel, um dos filhos dele, né?
2: Uhum.
3: Enfim, o pessoal todo que está sofrendo com essa perda.
2: Já que falamos em história, né, Márcio, na coluna Contraponto que você escreve no Jornal de Laguna, tem uma escrita sua com relação à história também, meu grande amigo Christian Pavanatti reunindo mais histórias do Chavante para lançar um livro e vai ter uma roda de conversa no próximo dia 25. Como é bom que a gente tem essas pessoas, né? Novas, jovens, né? Como o Cris, que está há tempo no Chavante, nasceu dentro do Chavante, mas imbuídas de se trazer a história de uma escola de samba tradicional do município de Laguna, né, Márcio?
3: Não tenha dúvida disso aí. Eu acho que é o pessoal jovem que está realmente assumindo o seu lugar, no caso do Christian, por conhecer a parte da sua família, do Chico, o pai dele, né? Enfim, a família toda muito ligada ao Chavante. E ele, então, já está há algum tempo procurando informações, ele tem muitas, na verdade, para construir um livro e que certamente será de prazeroso pra cima, não é, Paulo?
2: Uhum.
3: Pra todos nós que gostamos do carnaval em si e não podemos deixar morrer a história, seja do Chavante ou das outras demais escolas que estão na cidade.
2: Ah, com toda certeza, acho uma iniciativa, inclusive parabenizei o Cris pessoalmente por isso, né? Porque acho uma iniciativa louvável para que a gente permaneça aí, que esse legado da Escola de Samba Chavante, passando de geração para geração, possa ser levado adiante e que a nova geração que está por vir também leve, até porque, né? Nós tivemos uma renovação também na Liga das Escolas de Samba, com a presidência agora do Anderson, né? O Anderson, que é neto do seu Jurandir, que é um dos fundadores lá do Chavante lá atrás, fundador do Acadêmicos do Samba, ou seja, quando a gente fala na juventude entrando também no carnaval, acho que é muito importante essa renovação, essa oxigenação para o carnaval de Laguna, né, Márcio?
3: Sem dúvida, acho interessante e bom que esse pessoal mais jovem comece mesmo a focalizar, colocar no papel, ou mesmo seja no computador, a história do nosso carnaval. Isso aí, na verdade, é a história da folia de bomba da cidade.
2: É verdade.
3: E com o Chavante e todas as outras fazendo isso aí, estarão colaborando muito com a história de Laguna.
2: Com toda certeza, é muito interessante que, né, a gente tenha, não é por nada, brinca quem pode, 80 anos, Chavante vai completar 81, outras escolas, né, a Caçulinha é a mocidade dependente, mas Vila Isabel, o próprio Democratas, né, que tem realmente uma história na cultura e na nossa arte, e outras escolas que já tivemos, que infelizmente hoje não estamos mais, mas que são sempre lembradas, eu acho que isso é muito importante. 7h44, Márcio Cardeiro, me diz aí todas as novidades com relação à edição 1658 do Jornal de Laguna, meu caro.
3: Pois não, Paulo, e destaque, claro, a história de Laguna se despede de Marega, registrando a morte do Antônio Carlos.
2: Perfeito.
3: Tem também o artigo de Letícia Zanini, dono do negócio ou dono da carreira?
2: Aliás, Márcio, desculpa, Desculpa interromper você. Ontem eu recebi a edição online que a Letícia nos manda todo final de tarde, quinta. Essa coluna da Letícia realmente tá muito boa, viu?
3: Tá bem verdadeira, né, Paulo?
2: É verdade, muito boa mesmo.
3: É, tem também alunos de Laguna, representam Santa Catarina e Olimpíada Internacional de Robótica. Pessoal do Colégio Policial Militar Feliciano Nunes Filho, muito bacana, interessante também. E já que falamos também em história, Paulo, Lojas Maçônicas de Laguna, de símbolos, memórias e gerações. É a história também das cinco lojas maçônicas que o jornal começa a contar a partir de hoje. Hoje e nas próximas semanas.
2: Muito legal.
3: Tem ainda no jornal, na coluna Contraponto, o Estado Sempre, a história do Paulo da Costa Ramos, escrita pelo Moacir Pereira. Muito bacana, viu? Tem ainda a história da Chavante, como falei, Cadurinho no México, aniversário de Anitta, dia 30, Eletroposto, tem também o Castigo de Leonardo Boff e de Otávio Ferrari Filho. Câmara rejeita veto a projeto de lei complementar. Tem ainda o artigo de Érica Zanella e também de uma aluna, Letícia Souza Geraldino, lá do Colégio Militar. Uma nova história. A Boa Visconde vinha uma no Maranhês, Jeito Nossa Terra, Walter Bangarte Júnior. Tem ainda, para deleite dos nossos leitores que acompanham o Jornal de Laguna todas as sextas-feiras, o empate do Criciúma contra o Botafogo de Ribeirão Preto. Achei meio perigoso, né, Paulo?
2: É, e até o Criciúma ainda é líder da competição e, por outro lado, o Avaí ganhando do Sport. O Avaí deu uma respirada, saiu da zona, né? Ou seja, deu uma...
3: É, pelo menos é uma forma de segurar.
2: Uhum.
3: A memória ilustrada de uma vida de um viajante, Portugal, uma viagem entre tradição, história e surpresas pelo caminho, Dr. Nilson Braz. Um belo registro que fazemos. Roda de conversa, debate e preservação de São Martinho de Laguna. Muito interessante também, Paulo.
2: Com certeza.
3: Entre essas, a festa da farinha lá da Capitela, que mesmo com o tempo foi sucesso.
2: Pois é.
3: Teodoro, Dona Ruth, então estou de parabéns, viu?
2: Com toda certeza, né?
3: Eu a comunidade, parabéns de Laguna, foi muito legal.
2: O mau tempo reinante tanto sábado quanto domingo, mas mesmo assim tivemos um público que compareceu lá para enaltecer mais uma vez a festa da farinha, e a gente enaltece aqui o trabalho de seu Doro e da Dona Ruth com toda certeza, né?
3: É, tem também na coluna classe A, Paulo, uma foto aí muito bonita.
2: Eu vi, rapaz.
3: Da Dona Rosinelli, de São Paulo Cereja.
2: É, da minha, a dona da pensão lá completando o aniversário. Pois é, rapaz. Oh,
3: legal, né, Paulo?
2: É, muito
3: legal.
2: Bom. Obrigado, viu, Márcio?
3: Parabéns, né?
2: Obrigado.
3: Você é merecedor, o Manelli também é.
2: Muito parabéns. Obrigado.
3: Entre esses são os destaques da edição do Jornal de Laguna desta sexta-feira, Paulo.
2: Perfeito. Antes de você, da gente terminar aqui o bate-papo, mas o Samuel do Disque Água Ases do Asfalto tá te mandando um abraço muito especial, tá?
3: Grande Samuel, Samuca.
2: É. O Licério do Banco do Brasil tá ouvindo a gente também, tá mandando aquele abraço especial para você.
3: Muito legal, Luciano.
2: Você falou ainda há pouco ali do jornalista Moacir Pereira. Eu quero lembrar aqui que a ACAERT, que é a Associação Catarinense das Emissoras de Rádio e Televisão, vai promover um debate entre os candidatos ao governo do estado dia 22 de setembro. Portanto, daqui a um mês. E o mediador desse debate vai ser o jornalista Moacir Pereira, viu, Márcio?
3: É, muito legal. O Moacir é muito amigo da gente de Laguna, de uma forma geral, né?
2: Uhum.
3: Quando se vê ele participar desses eventos de porte, o reconhecimento desse trabalho que ele faz. Ele foi um dos fundadores da Secretaria de Comunicação, da Faculdade de Comunicação pela UFSC. E ele está sempre ligado, sempre nas coisas de Laguna, a gente sempre conversa muito. E, enfim, é interessante que ele agora esteja à frente como apresentador desse debate muito forte. 22 de setembro, né, Paulo?
2: Exatamente, dia 22 de setembro, um debate que vai ser transmitido por um pool de emissoras aí a partir das 9 horas da manhã. E aí tem, é claro, né, quem vai comandar ali o debate é o jornalista Moacir Pereira. Marcinho, obrigado pela participação com a gente, tá? Um final de semana maravilhoso para você, para Jadna, para minha amiga Letícia, para o meu grande amigo Luiz Miguel. E até a sexta que vem, se Deus quiser. Tudo de bom aí, Marcinho.
3: Até a próxima sexta, Paulo. Tudo de bom para você também.
2: Um abraço.
3: Outro.
2: Valeu. Márcio Carneiro participando com a gente aqui. Muito obrigado, Márcio. Aquele abraço muito especial a você. Obrigado, né, por estar sempre conosco aqui. Nós desejamos aquele abraço muito especial ao Márcio Carneiro, à Letícia, repito, a minha amiga Jadna, Luiz Miguel, aquele abraço, Luiz Miguel, tudo de bom aí e que as coisas boas aconteçam sempre. Muito obrigado, meu grande amigo Samuca, do Disque Água, Ases do Asfalto, bom dia, viu? O João da panificadora Pão do Dia também nos ouvindo. Deixa eu mandar um abraço aqui muito especial para a Aline. Né? A Aline que tinha, ontem nós tivemos um evento ali na sede da ACIL, que era uma palestra, né, sobre o futuro de quem constrói legado. E foi conduzida a palestra pela Aline Domingues, né? E ela me mandou aqui, Cereja, ontem foi uma noite especial no auditório da ACIL em Laguna, o futuro de quem constrói legado foi mais do que um evento, foi uma experiência de conexão, conhecimento e fortalecimento para empresários que pensam no futuro e também dos seus negócios. A Semente, né, que é a empresa, agradece a presença de todos que estiveram conosco e fizeram parte desta noite tão especial. Muito bem, e aí mandou a foto aqui pra gente, né? O pessoal ali participando, é muito bom que os empresários locais participem dessas palestras, né? Sempre com inovações, é sempre muito importante mesmo. E Aline, nós parabenizamos você aí pela iniciativa e pelo sucesso aí, né? Da palestra de ontem na sede da ACIL. Perfeito? Então tá bom. Olha, deixa eu mandar um abraço aqui muito especial pro meu grande amigo, tô recebendo aqui várias mensagens, meu grande amigo Nilci. Alô, Nilci, aquele abraço especial. Nós vamos ter aí, gente, o terceiro encontro do Terço dos Homens da Forania de Laguna. Vai ser na paróquia na paróquia São Pedro Apóstolo, em Cabeçuda, no dia 13 de setembro, que é um domingo. E a programação começa às 13 horas, com o início do encontro, né, com a acolhida. 13h30 tem uma palestra, A Família e a Tradição da Reza do Santo Terço. 13h55, uma outra palestra sobre evangelização através do Santo Terço. Depois teremos testemunhos de fé, momento mariano, reza do Santo Terço, adoração ao Santíssimo Sacramento, missa com o Padre Adelino e também um momento de partilha e encerramento. Todos estão convidados aí a participar desse momento de fé, oração e também de comunhão. O terceiro encontro do Terço dos Homens da Forania de Laguna, que vai reunir aí, né, muitas outras cidades também aqui, vai acontecer, repito, dia 13. O Neuci é o coordenador da Forania dos Terços dos Homens de Laguna, né, e está convidando a todos já para botar na sua agenda, dia 13 do mês que vem, 13 de setembro. Um abraço, viu, Neuci? E parabéns aí, um abraço muito especial e com certeza o evento vai ser coroado aí de muito sucesso. 7h54. Olha, a gente lembra mais uma vez aqui, né? Mais uma vez lembrando que, só para que a gente já falou, mas para aquelas pessoas que pegam aí o bonde andando, como a gente fala, né? Que o trânsito na rua Luiz Severino Duarte, no trecho do Iró, será novamente interditado no dia de hoje, para continuidade das intervenções que ali estão acontecendo, né? E a medida, claro, é necessária para garantir a segurança aí dos trabalhadores da empresa que está executando as obras. A gente espera que isso termine o mais rápido possível, né? E que fique de bom grado essa obra nas curvas do Iró, que tanto nós, não só nós aqui, mas muitas pessoas nas redes sociais, outros órgãos da imprensa também reclamam tanto, né? De acidentes ali e tudo mais, e a gente espera que isso, né? Com todas essas intervenções possam ser minimizados com toda certeza. Então hoje também nós teremos aí esse essa intervenção acontecendo ali nas curvas Viró, e de acordo com o que recebemos da Prefeitura de Laguna, né, hoje nós teremos aí a interdição mais uma vez ali da rua Luiz Severino Duarte, as curvas do Iró, como a gente chama. Fechou a semana? Fechou. Amanhã não tem Jornal da Mix, que volta na segunda-feira com você a partir das 7 horas da manhã. Coladinho já já, a programação de entretenimento aqui da Mix com o nosso pad no zap. Então, meu agradecimento, meu respeito a você e o desejo de uma grande sexta-feira. Segunda-feira estamos de volta com o Jornal da Mix. Hoje é sexta, 21 do mês de agosto, 2026 é o ano. Vai lá, aproveite seu dia.
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10: Mix, agora são 8:02. Então, pede no zap, tá no ar, né? Aquela horinha que você é o nosso programador oficial, né? Aquela que você manda os seus áudios pedindo por aqui aquela música que você gosta dentro do playlist da Mix. Então, hoje é sexta-feira, a gente vai cair no clima de sexta, porque tem muita gente participando aqui, legal mesmo, com várias músicas. E aí nós temos clássicas, tem músicas mais novas, tem os chamados midbacks, né? Tem os flashbacks também, enfim, tem muita coisa legal, porque o Pede no Zap é realmente muito democrático para você, para que você possa participar. Então, bora começar. Bora lá então. Bom dia para minha amiga Isabel, que abre o lacre aqui, que tira o lacre do nosso Pede no Zap desta manhã de sexta.
11: Bom dia, Rádio Mix. Eu sou Isabel e quero ouvir a música Paparazzi da Lady Gaga.
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Bom dia, aqui é o Frank. Gostaria de pedir a música da banda, o sucesso do MC, ou MC, né? Al Bizarre. Valeu, obrigado, gente. Bom fim de semana.

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1: Mix, agora são 8h19 pra você. Bom dia, Alex Morin por aqui com Ordinary. Seguimos e agora tem clássica, claro, no pedido aqui do Pedro Henrique. Alô, Pedro, bom dia.
2: Feliz dia, Rádio Mix. Pedro Henrique, eu queria ouvir qualquer uma do Green Day. Tamo junto, um abraço.
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0: Mix, agora são 8h25. Bom dia pra você.
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0: Aqui no pede no zap, fechou a primeira parte com o som do The Weeknd, Can't Feel My Face. A gente fatura um bocadinho e volta com você já já.
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4: Mix, agora são 8h32. Bom dia pra você, excelente manhã. Segunda parte do nosso pede no zap tá começando agora. Então, direto aí pro pedido da Daniele.
5: Olá, Rádio Mix, aqui quem fala é Daniele. Gostaria de ouvir a música Wonderwall da banda Oasis. Abraços.
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1: Mix, agora são 8h43, o som do Nath Roots por aqui com Liberdade pra Dentro da Cabeça. Quem chega agora pedindo música é a Marina.
2: Muito bom dia, Rádio Mix, aqui é a Marina. Eu queria escutar Alanis Morissette.

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1: Mix, agora são 8h50, né? 10 para as 9 da manhã. O som de Khalid com Talk por aqui. Para fechar os pedidos musicais, Andréia, bom dia.
2: Bom dia, Mix. Aqui é a Andréia. Queria ouvir It's My Life com Bon Jovi.
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1: Mix, agora faltando 9:05. A gente fechou aqui o nosso pede no zap dessa manhã de sexta, no clima de sextamos, né? Bom job com It's My Life. Hoje à noite tem pede no zap e amanhã também, 8 horas da manhã, também tem. Então fique ligado na programação do Mix. E já já, depois do intervalo, tem muito mais pra você.
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0: Major Lazer por aqui com Linon. Depois do intervalo comercial, hoje é sexta, tem Super Mix.
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0: Mix, agora são 10 horas com pontualidade. Bom dia pra você, salve, salve a nossa sexta-feira. Então bora lá trazer coisas boas, e coisas boas é curtir 40 minutos de música direto, sem intervalo comercial por aqui. Então tá no ar o Super Mix, começando com esse baita som aqui da Olivia Dean.
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1: Mix, agora são 10h21. Bom dia pra você, YouTube, com a participação do Martin Garrix por aqui com Fireflies. A gente tá com você no Super Mix. 40 minutos de música direto sem intervalo comercial. Agora tem Nickelback.
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1: Mix, agora são 10h42, o som do Cake com Never Dare, fechando por aqui o nosso Super Mix.
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0: 10, 11, tá aí o som do João Santo.
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0: aqui é Simone e eu quero pedir a música do Backstreet Boys, Everybody.
1: Fala galera da Mix, que é Valdir, toca uma música aí do Coldplay.

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0: Lauper ganhou outra vibe e trouxe assim uma característica de mostrar alegria e liberdade da mulherada. Girls just want to have fun.
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0: Hits e o som do Linkin Park. Não, faltando 5 minutos pra uma.
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1: Mix e o som da Lady Gaga, Alejandro. 1h40. Vou avisar mais uma vez, em mês de agosto vai terminar colocando na sua mão kit gamer com cadeira.

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4: E hoje, aqui no nosso programa diário, contamos com a presença da influenciadora do momento, a Gabriele Martins. Conta para a nossa audiência como você conseguiu se destacar tanto nas redes sociais. Gabriela? 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

0: 8 para as 5, agora Nath Roots, Quero Ser Feliz Também.
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0: Foi revelada a segunda temporada de The Paper, que é uma produção derivada da famosa série The Office. Pois é, o vídeo mostra as novas confusões em que os personagens vão se meter, né? A série The Paper conta a rotina de um jornal histórico e de uma editora tentando reviver esse jornal. O formato do seriado é o mesmo adotado em The Office, ou seja, como se fosse um documentário sendo produzido enquanto as pessoas trabalham, né? A segunda temporada de The Paper, a série derivada de The Office, estreia ainda no mês de setembro nos Estados Unidos.

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5: Estamos, Caco, eu tenho uma novidade pra te falar, na verdade, pro Brasil todo, principalmente pra quem mora em São Paulo.
6: Você vai ser pãe?
5: Não, eu não vou ser pãe.
6: Ai!
5: Não, eu vou convidar a galera pra ver show.
6: Ah, então, essa notícia, então você não me dá desse jeito não, tá?
5: Então você já imagina, de repente, no sábado, ó. Vai sentir.
6: Ô, louco.
5: Rock Nacional, cara.
6: Pô, já lançou logo o Paralamas no começo do programa.
5: Não, fala aí. Não é bom demais? Fala a verdade.
6: A história do Brasil tá aí, né?
5: Então, peraí, tem mais. E?
6: Paralamas também.
5: Não! Vambora, Brasil. Quem canta? Qual é a música? Vai.
6: Não, é...
5: Não tá conseguindo? Vai que você consegue.
6: Isso é Paralamas, Kelly.
5: Não é, gente, então, não é. Tá... Chutem alguém aí.
6: Como não, pô?
5: Chuta pro Caco, não é Paralamas.
6: Isso é Paralamas. É Paralamas, pô, pelo amor de Deus.
7: O interior era Titãs.
6: É, eu tô vendo aqui o Bi Ribeiro aqui, ó, mandando aqui, João Baroni, Herbert.
5: E essa aqui, Mestres. Caco?
6: Muito bom, hein?
5: Essa aqui é a nossa música oficial da sexta-feira.
6: Que saudade.
5: Porque, gente, toda sexta-feira a gente faz um programa de relacionamento.
8: Escolha.
5: E aí a Rita Lee, cara, é muito trilha sonora.
6: Total.
5: E ela também tá nesse rolê.
6: Tá nesse roteiro também.
5: Tá nesse rolê. Sabe o que mais que tá nesse rolê que a gente vai trazer aqui agora? Gente, essa música é demais. Já pensou ouvir esse som ao vivo? Nacional, cara, qual é um negócio impressionante?
6: Eu vou te falar, na década de 80, a cozinha cantava, hein? Ó.
5: Fala aí, que som é esse, Caco? Fala pro nosso Brasil, que som é esse?
6: De cabeça, assim.
5: É, porque eu errei, eu quero aquele R também, é.
6: Pera,
5: eu
6: errei. Deixa eu ver a primeira voz,
5: Não, calma, que eu vou deixar você descobrir, vai. Tá. Você e o Brasil junto. Um, dois, três e...
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6: Pelo amor de Deus, né?
5: Cazuza. Essas músicas aqui pra gente entrar no clima pra convidar o Brasil todo e São Paulo pra um festival incrível que acontece nesse fim de semana e pra bater um papo com a gente aqui hoje sobre esse festival, pra abrir o programa antes de lançar o nosso tema de hoje, se liga só, a gente vai chamar os curadores do C6 Rock. Que da hora, C6 Rock, sejam muito bem-vindos, Léo e Marcos, ótima noite pra vocês, ou fim de tarde, né?
10: Tudo bem?
5: Tudo bem, sejam muito bem-vindos.
11: Boa noite, gente.
5: Eu ainda tô confundindo. O Léo é você.
11: Isso.
5: E você é o Marcos.
10: Eu sou o Marcos.
5: Agora sim, Léo e Marcos.
10: Eu sou o Caco.
5: Caco, Léo e Marcos. Tá nessa ordem. Por quê?
12: Meus heróis morreram de overdose.
5: Ah, vai ser demais esse festival. festival e é por isso que vocês estão aqui pra contar pra gente, né, Caco?
6: É isso, inclusive o Marcos tinha o mesmo apelido que eu quando era criança, é isso?
3: Você acredita? Qual era o apelido, Marcos?
6: Então, tem um, aqui já tem uma afinidade. Anos 80, rock and roll, já tá tudo conectado aqui.
5: Qual que é o apelido? Fiquei curiosa.
6: Caco. Caco.
5: É. Para.
6: É verdade.
5: Não, vocês estão mentindo.
6: O Marcos era Caco.
5: Não tem nada a ver, Marcos.
7: Eu juro.
6: Você tava confusa com...
5: Tem?
3: É porque eu chamava a minha irmã de Kika, e aí ela falou, então você chama Caco, e aí ficou.
5: Ah, combinou, combinou. Agora então eu vou te chamar de Marcos só pra não confundir com Caco hoje, só hoje, tá?
3: A partir de amanhã.
5: Então vamos lá, vamos falar desse festival. Poxa, quando eu ouvi na Mix a primeira chamada, eu falei, meu Deus, como pode? A gente reclama tanto nesse programa, querendo música boa, sabe? E pegar aí os clássicos do nosso rock nacional e colocar no lugar só, pelo amor de Deus, é mais que um copo d'água, é uma fonte inteira pra gente voltar pra vida, não é?
3: É, isso aí. É sábado e domingo, só rock brasileiro.
5: Só rock brasileiro,
3: dos anos 80,
5: né?
3: No Parque Ibirapuera. É, vão ser 4 discos da íntegra dos anos 80, feito pelas bandas originais e tal. 4 no sábado e 4 no domingo. E uma homenagem por dia também. Uma homenagem pra Rita Lee e uma homenagem pro Cazuza.
5: Ideologia, mano, vai ser demais esse festival. A Mix vai estar lá, vai ter cobertura lá no nosso arroba da Rádio Mix, todo mundo vai seguindo. Mas a gente quer saber as novidades desse festival, né? O rock vai cantar e a gente vai estar lá. Fala aí, Léo, quem fez esse line-up? Como foi feita essa curadoria? O que vocês estão esperando desse evento, desse festival?
8: É, a curadoria foi eu, Leonardo Lixotti, o Marcos Preto, que tá aqui do meu lado, o antigo Caco.
5: Muito bom.
8: E o Hermano Viana, comandados, né, capitaneados pela Monique Gardenberg, nossa, que reuniu a galera e que ajudou a gente a escolher isso. É, a ideia é montar um painelzão dos anos 80, assim.
5: Vai ser muito louco.
8: Blitz até Plebe Rude, passando por Paralamas, Titãs. E apontando discos clássicos deles, a maioria deles, né, de 1986, que estão fazendo aniversário esse ano.
3: É, acabou caindo por acaso. A gente foi escolhendo os que a gente achava mais legais da década e foi caindo vários deles. A maior parte deles caiu em 86, não por uma coincidência, né? Mas porque foi um ano realmente... E foi especial, assim, pro rock brasileiro.
8: Não, a gente tá falando de Selvagem, do Paralama de Sucesso, Cabeça Dinossauro, do Titãs.
5: Os melhores discos, né?
8: O da Marina,
3: O Marina 84, é o Fugaz, vai
8: Fugaz
3: ter.
8: Fugaz da Marina.
5: Nossa.
8: Fugaz,
3: ela vai fazer na íntegra com participação do Lobão na bateria, porque ele tocava bateria nos shows dela antes e tocou bateria, até Me Chama, né, a música dele nesse disco. E ele toca a bateria ali. E o Liminha no baixo.
6: Monstro sagrado.
3: Apenas isso.
8: E a Blitz, falando em participações, a Blitz vai ter a participação da Fernanda Abreu, da formação original da Blitz.
3: Que era vocalista.
5: Na Rio, 40 graus. Ela veio aqui, né?
6: Veio aqui, inclusive. Eu tô dando uma olhada aqui no line e, cara...
5: Vamos lá, vai. Vamos passar esse line?
6: Vamos passar esse live aqui, ó.
5: Que eu tô querendo, vai.
6: No dia 22 de agosto, no sábado, 2h15, Plebe Rude com show Concreto Já Rachou. 3h45, Paulo Ricardo com Rádio Pirata ao vivo. Nossa, e mais os... Meu Deus do céu.
5: Eu só quero saber o seguinte, cadê os nossos ingressos e as... Caco e eu, pelo amor de Deus, Brasil.
3: Vamos, hein?
5: Por favor. Ô, Caco 2, na boa. Bora, você era um, nessa. Pensa, você era um, agora virou Caco 2, que tá aqui, mas eu te coloco
6: porque
5: no último.
6: Ele abandonou o codinome.
5: Se você colocar no evento, eu é um e você, o Caco vai voltar pra Conrado, fechou?
6: Peraí que tem as bravas.
5: Você falou
6: aqui.
5: Duas atrações, eu já quero
6: duas.
5: Ir.
6: Não, só
5: pelo
6: duas.
5: Amor de Deus, quero ir nesse rolê.
6: Tem 5h15 no sábado, 22 de agosto, tem o Titãs tocando o show do Cabeça Dinossauro, clássico do Titãs.
5: Caco, amanhã.
6: 6h45, Paralamas do Sucesso,
5: não,
6: fazendo
5: ir.
6: Show Selvagem. Às 8h15, Meu Sonho é Ser Imortal, por Beto Lee, homenagem a Rita Lee. Que,
5: uai.
6: Aliás, já tô lá, já tô no front row aqui,
5: como
6: ó.
5: Como é que a gente vai fazer agora?
6: É, e ó, ainda vai ter participações da Alice KM, Baby do Brasil, Cato, Fernanda Abreu, Letrux, Marina Sena, Miranda Cassim e Sandra de Sá. Isso eu tô falando só no sábado, nem falei domingo.
3: Elas todas cantando Rita Lee.
5: Vocês são malucos? O que vocês querem causar na nossa vida com tudo isso? É muito bom, cara. Eu acho que é um dos melhores line-ups da minha vida.
8: A gente queria causar na nossa vida, né? Primeiro, a gente queria ver esses shows, né? Todos nós queríamos ver esses shows. Falamos, então vamos montar essa...
6: Quando falaram assim, Léo, Marcos, seguinte, vocês vão fazer o line-up do rock dos anos 80. Ah, tá fácil.
5: Não, você não tá entendendo o que aconteceu, cara.
6: O quê?
5: Eu olhei aqui rapidão pra domingo. Preciso de 2 ingressos.
3: Cê
5: agora
3: quer,
5: eu preciso passar
3: também,
5: sábado e domingo. Vou ter que tocar uma música. Eu tô falta de ar.

0: cara.
1: Será que eu, Brasil e São Paulo vai viver com Paulo Ricardo da vida?
0: Olha que ele veio aqui, hein? Mandou o olhar 43 pra você.
1: Então, eu preciso lá devolver esse olhar 43.
0: É.
1: Domingo, né? Eu vou.
0: Você vai também?
1: Eu tô. Você já viu aquele negócio? É tudo que eu quero, eu posso.
0: Tudo que eu quero vem pra mim. A gente sempre esquece, cara.
1: Bom, mas adivinha o que, que vai ter também no domingo?
0: O quê?
1: Ah, para, Caco. Olha aí, Caco.
0: Nossa senhora. Inclusive, é uma coisa muito louca, né? Porque o Scandurra, ele toca com uma guitarra de destro sendo canhoto, é invertido. Dá uma inversão na cabeça isso.
1: É, galera. Ó, você que tá no carro agora, presta bastante atenção. Se você não ia fazer nada nesse final de semana, você vai. Você vai curtir um rock nacional no C6, no Rock, com a gente, no Parque Ibirapuera. A Mix vai estar lá. E quando a gente tá falando de música, a gente fala também de vinil e fala de uma experiência, não é, Léo? Não é, Marcos? O que mais que vai dar pra fazer, além de reviver essa cena dos anos 80, da nossa música nesse ambiente em 2 dias de festival?
2: A ideia é essa, né? Tá ali um mergulho nos anos 80, né? Assim, você tá acompanhando, vendo os shows dos grandes discos dessa época, podendo dar uma olhada ali nesses e em outros discos na feira de vinil. E é uma tarde agradabilíssima. Nossa, do Parque Ibirapuera, assim.
3: É isso, vai ter a feira de vinil lá. Enfim, com os LPs à venda, várias, né, várias lojas ali reunidas vendendo vinil dos anos de discos dos anos 80, mas acho que vai ter mais alguma coisinha. Vai ter, acho que pode contar?
1: Conta.
3: Vai ter uma instalação em homenagem ao Renato Russo, que é uma figura fundamental dessa cena, dessa geração e que precisava estar ali de alguma maneira. Vai ter, você vai contar. Conta
1: não,
3: você.
1: Não, conta.
3: Não,
1: vai ter uma homenagem.
3: Porque vai ter o disco, né? Você não falou os discos. Fala aí. Que discos que vai ter na. Fora, você falou do RP, o disco do Paulo Ricardo cantando. Vai.
1: Discos, cadê? Cadê a lista?
2: A lista de domingo aqui começa com.
1: Ah, vamos lá,
2: exatamente
1: então.
2: Exatamente esses que estão aí.
1: Ira, que é o que a gente tá tocando aqui, ó, 2h15 da tarde.
3: Vivendo e não aprendendo do Ira.
1: Então, vamos lá. O que mais? Blitz. Nossa participação, Fernanda Abreu, que vocês falaram, né? Show, As Aventuras da Blitz.
3: É o primeiro álbum.
1: Caramba, isso 3h45, hein, galera? Bora se programar. 5h15, Dado Villa-Lobos e Marcelo Bonfá.
3: Vamos fazer tá o 2 da Legião Urbana.
1: Nossa, mano. E 6h45, Caco, o que que tem?
0: Marina Lima, com participação do nosso querido Lobão e da Lenda Viva Liminha. Aliás, que coisa linda, a gente tem que ir.
1: O show
0: lógico.
1: É fugaz.
0: E a gente vai. É, exatamente.
3: Fugaz.
1: Ai, meu Deus. Tem mais, calma aí, Brasil, ó.
3: Aí 8 tem homenagem.
1: Aí vai a homenagem ao Cazuza.
0: Peraí, não, cara, mas você tem que colocar no BG, pelo amor
1: você
0: de Deus.
1: Quer que eu
0: é
1: pegue Cazuza. Um Cazuza?
0: Por favor, né?
1: Deixa eu pegar um Cazuza aqui, então. Adoro gente aqui no rádio, a gente faz ao vivo.
0: Olá.
1: Essa é a magia, né?
0: Inclusive, gente, ela pegou um teclado, porque vocês estão achando o quê? Que aqui é tudo programadinho? Não é.
1: Enquanto eu procuro a música do Cazuza, Caco.
0: Eu vou falar no groselha aqui, porque você sabe que ela é DJ, né?
1: Não.
0: Ela é a DJ aqui da casa.
1: Mas sabe o que eu queria saber? Eles estavam falando que é a primeira edição do C6 no Rock. Eu falei, ah, a primeira de muitas, né? A primeira de muitas, porque, nossa, o rock nacional, gente, o que a gente mais quer é música brasileira. E o rock tava fora de cena, né? A gente tá assim, cadê os roqueiros do Brasil? Tá aí, ó, no C6 no Rock. E aí eles falaram que é um projeto deles já, mais de um ano, vocês já estavam pensando sobre isso, não foi?
2: É, na verdade é um projeto, a Dueto, que é a realizadora do C6 Fest, né, esse festival que já tem 5, é isso?
3: Foram 4 edições
2: do
3: C6. O C6 que você foi, é o outro C6.
1: É.
3: E aí a Dueto continua.
2: E aí a Dueto idealizou esse festival e a gente contribuiu na curadoria, ajudar a escolher esses nomes, o prazer de escolher esses nomes, né?
1: E conseguir reunir, né, Caco? Tudo também, né?
0: Eu acho que deve ter sido assim, a curadoria mais agradável.
3: Era cortar, né? Porque a gente tinha, sei lá, 30 discos legais que a gente queria.
0: Vocês foram, então, escolhendo, vamos simular aqui. Eles sentaram na sala, pegaram ali bons discos, né? Pegaram ali um bom café, falou, vamos ouvir tudo e vamos começar a escolher. Foi mais ou menos por aí?
2: É, a gente mapeou na memória e depois dando uma pesquisada, assim, falando, ó, os discos fundamentais que não podem ficar de fora são esses 30 aqui.
0: Esses 30, mas tem 2 dias só.
2: Mas só tem dois dias. E vamos fechar 8 pra ficar, assim, confortável, com uma homenagem e tal. E aí a gente foi montando quebra-cabeça.
3: É, porque alguns artistas dos 80, como o Cazuza, como a Rita, não tinha como eles defenderem os próprios álbuns ali, né?
0: Uhum.
3: Porque em todos os casos são os próprios artistas defendendo seus álbuns. Mas não dá pra não falar de anos 80, rock dos anos 80 e não falar de Cazuza,
0: com certeza não.
1: Essa homenagem foi sensacional, então, no final.
0: E não falar de Legião também.
3: Legião tá lá, né? Com o Dado com o Bonfá, pelo menos o disco tá sendo feito pela banda.
1: Essa homenagem ao Renato Russo, querendo ou não, né?
3: E a

0: homenagem ao Renato, que vai ser na exposição ali, vai ser uma instalação. E conta, você sabe de cor? Conta quem tá, na homenagem ao Cazuza. Arnaldo Antunes, Frejá, Johnny Hooker.
1: Johnny Hooker, Léo Jaime, Leone, ó, gente, pesado nessa homenagem, Lobão, Maria Gadu e Giza. Você viu?
2: Você vai lá?
1: Eu tô na homenagem.
2: Você já tá, eu tô sentindo que você tá com vontade de ir já.
1: Eles colocaram meu nome.
0: Aprendeu a música já?
1: Já tô no clima, sabe porque amanhã eu vou estar lá o quê? O nosso amor é... Ah, é domingo, né? Domingo eu vou estar, sabe também. Caco, vai ser demais. C6 no Rock, gente, começa amanhã, sábado, domingo, no Parque Ibirapuera. Bora colar, ingressos da... Tem ainda, gente?
0: Tem ingresso.
1: Como? Impossível.
0: Tem pra comprar no
3: Eventim.
0: No Eventim. E tem pra comprar lá direto também, se quiser chegar.
3: Vai ter compra física lá, então, querendo chegar.
0: Porque era assim nos anos 80, então queremos que seja assim também. Você lembra? Você não lembra.
1: Eu nasci em 87, calma que 7...
2: Antigamente era muito louco, você ia na bilheteria, você levava os trocos ali do lanche, né? Juntava, jogava as moedas, aí você pegava um bilhete. Levava
0: papel.
2: um pix físico de papel, né? Aí você pegava o bilhete, aí você ia pro lugar, aí a pessoa pegava, destacava, olha que maluco, destacava um pedaço de papel, guardava o comprovante e dava o ingresso pra você guardar pra eternidade, entendeu? Às vezes te dava um carimbo na mão, colocava uma pulseirinha falando que você podia tomar uma cerveja. Hoje em dia todo mundo quer code, mas eu sei que vai ser assim, né?
0: Vocês têm ingresso guardado da eternidade?
2: Com certeza.
0: Vocês têm? Ela jogou tudo fora.
1: Eu jogo fora, eu vou
0: tenho
1: ver
0: tudo, eu sou um horror.
2: Eu tenho tudo, credencial, ingresso, paredes.
0: Acumuladores,
2: Cacos. Cacos, cara. Agora eu quero saber uma coisa.
1: A gente tem que encerrar. Continua. Três pontinhos. Amanhã no C6, no Rock, a gente vai se encontrar lá. A Mix vai estar fazendo uma baita cobertura, então acompanhem pelo arroba da Rádio Mix. E lembrando, gente, não é só rock, tem experiência, tem vinil, tem praça de alimentação. Normalmente, os festivais, os eventos do C6, mano, eles são incríveis. Eu já fui em alguns e amanhã eu tenho certeza que será o gran finale da coisa, que tem muito rock na veia pra rolar. Então, galera, todo mundo comprando convite em Eventim, né, Marcos, né, Léo?
0: É isso aí. Lembra que começa cedo e acaba às 10 da noite. Então,
1: exatamente.
0: Dá até pra ir jantar depois.
1: Amanhã é dia de rock, bebê?
3: Cheguei lá, dia de rock total.
1: Domingo é dia de rock, bebê?
3: Vambora, te vejo lá.
0: Fim de semana de rock.
1: Não, te vejo lá não, eu preciso de ingresso. Léo, Marcos, pelo amor de Deus, Caco. Poxa, pega com eles um par de ingressos, tá? É sábado pra domingo, eu vou nas duas amenagens. O Caco nem pediu, eu pego dele também, Vida, tá bom? Ele não vai, não, ele tá de boa, eu preciso descansar, o Caco.
2: Ultimamente eu tenho sido meio vovô, inclusive o menisco deu um problema no futebol agora, quarta-feira.
1: Coisa dos anos 80, né?
2: Não,
1: nada que a música não cure, Caco. Léo, Marcos, muito obrigado, a gente se vê lá. Parabéns pelo festival, tá?
0: Foi demais.
1: E obrigado demais pela parceria aqui com a Rádio Mix, tá?
0: Valeu, um
1: tamo
0: beijo junto, até amanhã.
3: Até amanhã e domingo de novo.
1: Eles vão me dar ingresso.
2: Ele falou até amanhã que vai te contar
1: Caco,
2: amanhã.
1: Então eu já entendi, eu ganhei.

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7: O melhor mix do Brasil e tamo de volta.
8: Atlético Paranaense.
7: Tamo de volta com ela, Fabizinha, direto do PicPay, né? 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Só que hoje eu vi que ela tá com um assunto assim que mexe com o meu coração. Até a pauta do programa hoje, a Fabi já deve ter escutado, que é: se alguém esconder a notificação de você, como você age? Como você agiria? Às vezes, só tá ajudando alguém ou tá preparando uma surpresa. Às vezes é uma doação, não é, Fabi? Vamos falar sobre doação hoje? Poxa, às vezes a pessoa tá fazendo uma coisa tão legal e você tá achando que tá te escondendo alguma coisa proibida, né?
9: Exatamente. Boa noite pra você, Giza, Caco, todo mundo que tá ouvindo aqui o Mix Tudo. A gente tem que tomar cuidado nas reações, assim, de cabeça quente, né? Foi feito, falando agora de doação, Giza, foi feita uma pesquisa, né? A mais recente pesquisa Doação Brasil, e ela mostrou que 78% dos brasileiros adultos e com renda familiar de um salário mínimo, de acima de um salário mínimo, fizeram algum tipo de doação, seja uma doação de tempo, de dinheiro, de bens, e foram mais de 24 bilhões de reais só em doações individuais, Giza.
7: Nossa, eu amo falar sobre esse tipo de coisa, sabe, Fabi? Você já reparou que tem gente que não vive sem ajudar o outro? Porque realmente é um sentimento único você fazer algo pra alguém que nem te conhece, sabe? Sem nada em troca, simplesmente poder ajudar, né? É uma sensação tão boa e é tão bom saber que o brasileiro, o povo que ajuda o outro, não é não, Fabi? É lindo demais isso, né? Eu achei muito interessante você falar também que não é só com dinheiro, viu, gente? É com tempo, com atenção, não é, Fabi?
9: Exato. 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
7: É.
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7: Olha que demais. 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
9: 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Bom final de semana.
7: Bom fim de semana. Beijo.
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1: Caco, você tem problema de achar homem bonito? Você tem problema?
2: Porque claro que não.
1: Você viu que é homem bonito, que tá no estúdio.
2: Não, homem zarrão. E outra coisa, tipo, eu olhei, porque geralmente eu vejo ele na telinha, né? Porque eu sigo ele, sou fã do conteúdo dele, inclusive minha esposa também. Aí quando ele chegou, eu falei, fala, Caco, ele levantou no sofá. Eu falei, ô, oh, já, para de subir.
1: Para que ele levantou, a gente ficou em choque.
2: É.
1: Tá cada vez maior.
2: É, maior em todos os sentidos.
1: Ah, é? Você já viu?
2: Ainda não. Quer dizer, não quero ver,
1: Caco,
2: também.
1: Seja muito bem-vindo, Vitor de Castro.
3: Que isso, gente? 6 da tarde. Boa noite.
1: Boa noite, 6 e ônibus. Mas, Vitor, é que hoje é dia de relacionamento.
3: Fire Rabble. Sexta noite, né?
1: Gente. A gente usa alguns jargões assim, porque a gente não pode falar explicitamente, mas, por exemplo, hoje é dia de Fire in the Rabble.
3: Oh,
1: hoje é dia de povoar a terra.
2: Plantar a gente na terra.
1: Plantar a gente na terra. Essas Exato. Coisas que a gente pode falar nesse horário.
3: Hoje é dia de semear, minha senhora. Boa
1: Exato,
3: noite, você
1: boa
3: que
1: noite.
3: Está ouvindo a gente. Você está ouvindo de onde? Do seu carro, de um carro de aplicativo. Boa noite, você que é motorista de aplicativo.
2: Aliás, os motoristas de aplicativo que estão colados aqui com a gente sempre no Mix Tudo, os caras são bons de lábia, Vitor. Cada história que a gente recebe da galera aqui...
1: Não, mas nenhuma melhor do que a que o Vitor contou agora na live. Vitor, já chega contando a história dos 24. Não, das 24.
3: É, porque é isso, né? A gente tá falando disso, de silenciar uma notificação, só que a gente tem que tomar muito cuidado, porque geralmente a pessoa silencia a notificação pra que um contatinho não saiba do outro.
1: Exato.
3: Né? E anteontem bombou, né? Viralizou uma história de um cara que lá no Instagram foi mandar mensagem pra 24 meninas, que era contatinho dele, né?
1: Ah,
3: as 24.
1: Devia ser. É uma máquina.
3: É uma máquina. Eu não sei como é que dá conta.
2: É que você não conheceu o vizinho da Gisa.
1: Eu acho que é meu vizinho.
2: É seu vizinho.
3: Entendi. Às vezes é ele.
1: É ele.
3: E ao invés dele mandar, ele selecionou as 24, só que no Instagram, se você não toma cuidado, ao invés de você mandar pras 24 separadamente, você cria um grupo com essas pessoas e manda pra todo mundo nesse grupo. E ele fez isso, ó.
2: Que legal!
3: E aí as 24 pensaram, por que que o Pedro tá mandando mensagem pra todo mundo ao mesmo tempo? E aí elas não se conheciam, elas se conheceram, montaram um grupo sem ele, começaram cada uma a contar a história que tinha dele.
1: Tem até medo das histórias, sabia?
2: Ah, eu vou te falar que eu já peguei umas histórias ali, né? Você fala, vocês falam tudo isso? Mas eu falei, ixi, você não viu nada. Eu falei, eu achando que os caras que falavam as coisas.
1: Eu,
2: né?
1: No lugar dessas minas, eu ia cobrar quem quer participar do grupo, tanto. Só pra saber, pra participar, eu ouvi todas as resenhas.
3: Olha, e aproveitando o gancho do que o Caco falou, dificilmente uma mulher cometeria essa besteira.
1: É
2: muito mais calculista,
3: tem,
2: né?
3: Essa história de que o homem trai mais e a mulher trai muito melhor. Entendeu?
1: É, então, a diferença assim, é essa, né? A mulher trai melhor. Sabe a Luna quando ela vai no hot
2: que?
1: Yoga?
2: Sabe o quê?
1: A mulher dele faz hot yoga.
2: Não, esse negócio de hot yoga comigo não dá, Vitor.
1: Deixa eu te falar. Duas coisas, vai. Vitor de Castro, a sua opinião sobre o relacionamento do Caco.
2: Olha lá, ela vai.
1: A mulher dele faz hot yoga.
2: E faz aula de cerâmica.
3: Ótimo.
2: Legal, né?
3: Eu acho ótimo.
2: É porque eu sempre lembro, né, do Patrick Swayze e da Demi Moore no filme Ghost.
3: Meu amor, você é um astro do rock. Pior que você não existe. Mas deixa ela fazer o que ela quiser. Imagina, você quer alguém que tenha uma como chama, um histórico pior que um astro do rock?
1: Não, não, e não, os não, palcos, que ele já fez atrás dos palcos.
2: Não fiz nada, mano. O que eu fazia atrás do palco? Eu esticava a cabo, empurrava a case. Vocês acham que eu ficava fazendo o que lá? Meu trabalho!
1: Eu esperava mais de você. Eu não sabia que você esticava cabo.
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0: que a gente percebe quando a pessoa é famosa, que a gente já chama pelo nome, nem apresenta pra audiência, que a gente sabe. Tá, a galera conhece. Quem que não conhece o Vitor de Castro? Sabia que a outra vez que ele veio aqui na Mix, ele nem era global? Agora ele já é.
1: E agora é, né?
0: É, rapaz.
1: Aliás,
0: pode. De autorização, como pode, né?
1: Ele tá contando umas histórias aqui que eu tô falando, meu Deus, o que foi? Ah, o fone, peraí que eu desliguei o fone do nosso amigo
0: aqui. Não, então, gente, hoje o Vitor de Castro foi convidado pra participar do programa como apresentador mesmo, pra gente falar sobre notificações. Alguém já escondeu a notificação, assim, como se nada, assim, de você? Como você agiu? O que você faria se alguém escondesse uma notificação de você? Manda pra gente no arroba mixtudonamix, cola na live youtube.com/mixtudonamix, que hoje ele vai opinar.
1: É exatamente, vai ter react do Vitor Castro aqui, hein?
0: Vitor Castro.
2: E eu também vou abrir o meu coração.
0: Você vai abrir?
2: Eu sou a pessoa que esconde notificação.
0: Então, ele contou isso, aquela notificação escondida.
1: Mas eu gosto desse perfil do Vitor, sincerão, entendeu?
0: Mas é, o Vitor é um homem dourado.
2: Não, gente, depois dos 35 não tem mais ficar escondendo nada, não.
0: Ô, galera, então cola, quem quiser mandar perguntas pro Vitor de Castro também, já manda na live, youtube.com/mixtudonamix, manda áudios que hoje ele vai ouvir, ele vai responder, a gente vai pro intervalo, mas na live, a gente vai continuar uma resenha aqui, vamos?
1: Vamos, agora.
0: Bora.
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0: 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Estamos. A pauta hoje é relacionamento, só que o negócio é o seguinte: imagina que você tá ali ficando com uma pessoa, pode tá ficando, ou de repente você tá namorando. E de repente você vê só uma notificação assim, ó, tipo, oi sumido, ou oi gatão.
1: Oi gatão.
0: Ou aquela mensagem que de repente o teu contatinho bate a mão no celular, vira a tela. Como você reagiria?
1: Virar a tela é muito pior. Eu acho que assim. Vai ser piranha? Pode falar isso?
2: Pode.
1: Vai ser piranha?
0: Piranha é peixe,
1: tem que
0: imagina.
1: Ser uma piranha inteligente.
0: É.
1: Então, assim, não vai deixar a notificação seu celular virado em cima da mesa. Quem tem, tem medo. Então, o celular sempre no bolso, tá no modo avião, tá no modo silencioso, entendeu? Então, tem que ser inteligente.
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2: Yeah. Agora, eu vou dar mais uma dica, vou complementar a dica do Vitor.
0: Então, vai.
2: Porque ele falou, pô, não, colocar em modo avião também não, né?
1: É demais.
2: Aí não vai chegar um risquinho, vai falar, ih, caramba, o que aconteceu? Você pode fazer, sabe esses relógios inteligentes que você tem no pulo que se conecta com o telefone?
0: Ah.
2: Tranquilão, você deixa ali, ele só vai dar um bip e fala, opa, chegou uma mensagem, já sei que daqui a pouco eu tenho que responder.
0: É.
1: Mas ele também é ruim, que você fica tocando muito, a pessoa que tá com você fala então, assim, nossa, dá, né? Atende então,
0: que é isso?
1: Né?
2: Ah, é verdade, hoje em dia pode dar esse problema.
0: Não, mas gente, a verdade é que pegou no pulo, como você agiria? E a gente vai falar agora dos signos com ele, Vitor de Castro, cara manja, a gente vai chegar no dele, viu? Mas a gente começa com Áries. Como o Áries reagiria quando ele percebesse que alguém tá escondendo alguma coisa dele?
1: Cara, de duas uma. Ou ele vai na hora virar e falar, que foi? O que você tá escondendo? Que é bem a cara
0: do ariano. O ariano fala na cara.
1: Ou o ariano mais inteligente vai olhar e falar, ah, é? Vou fazer pior.
0: Que é
1: daí vem a competição. Ah, tá escondendo?
2: Eu tenho momentos, inclusive eu falei que a gente tem que ter a IA do bom senso. Quando você pensar em fazer alguma coisa que você vai se arrepender, ela já fala, não, calma, respira só 30 segundos, volta.
1: Sim.
2: Porque o ariano, ou ele explode, ou ele silencia. Silencia,
0: é, falou.
2: É aquele
0: silencia
2: silêncio
0: pra fazer pior.
2: Não, pra cabeça reorganizar como é que vai ser a vingança.
1: Pra fazer
0: mas
1: pior.
0: Mas se você pegasse uma notificação, ah...
2: O quê?
0: Uma notificação, você como Áries.
2: Eu como Áries?
0: É, o Vitor já falou duas possibilidades.
2: Querido, eu não peguei notificação, eu peguei print de conversa pesada de ex. E eu peguei. Eu falei, ó, ah, então é isso aqui que você faz quando você fala que está com mamãe?
0: Dá pra acreditar, Vitor? Um cara bonito desse, corno?
2: Mas eu,
0: não, ele foi.
1: Não, mas dá, amiga.
0: Mas depois, não tem nada a ver, né?
2: Pô, cara, quem não foi corno um dia não, foi, não viveu,
0: eu
2: né?
0: Fui,
1: se Beyoncé foi corna, se Gisele
0: Bündchen,
1: Shakira, fala, amor, quem é você
0: na fila
2: do mal? Nunca.
0: Nós somos, as árvores somos nós. Agora, Áries, touro.
1: Touro. O taurino, ele vai se sentir muito enganado, entendeu? Assim, e o taurino vai ficar ruminando aquilo, ele não fala na hora. Aí ele viu que você escondeu uma notificação, ele vai ficar... Até ele te falar, ele já vai ter criado na cabeça toda uma história do que aconteceu.
0: Pior.
1: Aí ele já vai chegar pra você falando, melhor a gente terminar, porque eu tô vendo que você quer viver a sua vida, entendeu? Então... Esse é um que não vai brigar, não.
0: Vai ficar ali, né? E gêmeos?
1: Ah, o geminiano, esse é um que vai saber fazer pior. Sempre.
0: O geminiano?
1: O geminiano inventou a notificação, entendeu? Então, assim, pra ele... Amor, se você tá escondendo isso dele, você não tem ideia do que ele tá escondendo de você, entendeu? Então, assim, esse, a hora que ele vê que você tá escondendo, ele vai até ficar aliviado. Ai, que bom, não sou só eu.
0: Áries, touro, gêmeos, depois
1: câncer,
0: o quê? Câncer.
1: Né?
0: Ah, chegamos no Vitor de Castro, vai.
1: Gente, vou aqui abrir o meu coração.
0: Abra seu coração.
1: Às vezes. O canceriano, a gente tem uma coisa que é, a gente é muito apaixonado, muito romântico. Então, se a gente tem um acordo, geralmente o canceriano vai cumprir esse acordo. Porque ele vai falar, não, eu também quero um casamento. Então, eu não vou estragar esse momento. Só que até virar uma relação séria, a gente, o nosso cupido tá distribuindo flecha.
2: Tá girando a flecha pra todo lado.
1: Ló, entendeu? Porque daí assim, eu distribuo...
0: Eu amei.
1: Gostou do ló?
0: Ló.
1: Porque eu distribuo um monte, porque algum deles vai dar certo. Enquanto eu tô distribuindo as notificações, eu chamo todo mundo de lindo. Oi lindo, bom dia, ai que coisa linda, tô aqui, a minha DM... Eu claramente faria o que eu contei do cara que mandou pra 24. Então, se a gente descobre...
0: É uma oportunidade pra viver.
1: Não, pior. Quando a gente descobre que o outro tá fazendo isso, a gente se sente traído.
0: Ah!
1: Mesmo a gente também fazendo. Mas a gente se sente o quê? Não acredito, eu jurava que a gente ia casar.
0: Olha que cachorro.
2: Faço o que eu digo, mas não faço o que eu faço.
1: Exato.
2: Entendeu?
0: Leão.
1: O leonino.
2: Esse é mostradinho. Mostradinha.
0: Pra quem tá chegando agora, a gente tá falando sobre notificação. Escondeu a notificação desse signo. Como ele reagiria? Leão.
1: Exato. Se o leonino descobrir, é uma vez só. Porque pra ele vai pensar assim, meu amor, olha pra mim. Você tem tudo isso pra você e você tá de conversa com outra pessoa, você não me merece. Entendeu? Então ele, ou tem o Leonino Fino que vai sair falando assim, você é um lixo, não me merece, e tem não aquele que vai quebrar o celular.
0: Tá bom. E virgem?
1: Então o virginiano é doido. Esse é um...
0: É doido.
1: É doido, porque assim, esse é um que ele vai perceber a sua notificação, mesmo que você não tenha deixado aquilo claro. Ele vê que você deixou o celular no silencioso, ele percebeu. Entendeu? Porque alguma coisa ele olhou e viu aquele aviãozinho ali. Nossa! E aí ele vai ficar com aquilo na cabeça, isso, né? Entendeu? Se ele descobre, ele vai sentar com você e vai falar o seguinte: é pra gente terminar? Você quer que a gente abra o relacionamento?
0: Antecipa tudo?
1: É, porque...
2: Pragmático, organizado assim?
1: E controlador, entendeu?
0: A galera na live tá falando que é verdade, você então, tá arrasando.
1: Sim, porque se o virginiano percebe que você já tá fazendo um negócio, ele vai falar, não, vamos sentar e conversar então, porque as coisas têm que estar claras.
0: É, a hora chega pra todos. Chegou, qual que é o seu, Yas?
3: Leão.
0: Leão? Bateu?
3: Bateu com o de virgem aí.
0: Foi
3: a mesma aí. Se tá
0: às
3: tudo
0: vezes
3: errado, vamos conversar. E
2: mas
3: vamos acertar
2: o seu
3: palhaçada.
2: Ascendente onde tá? É, virgem.
0: Às vezes é virgem.
3: É Áries.
2: É Áries?
3: Pelo amor de Deus.
2: Mano, nós. Ascendente com ascendente. Quer dizer, ascendente
3: não,
2: com ascendente
3: acho
2: não existe.
3: Que é Sagitário, na verdade.
2: Sagitário?
3: É, vai.
2: Ah, tudo bem.
1: Vai fazer
0: todo
1: uma
0: mundo
1: pastral
0: tem tudo.
1: Depois,
0: vai
1: a gente.
0: Vai fazer uma pastral.
1: Ó, aí depois vem Libra, né? Que a Jesus tá fugindo.
0: Chega pra todo mundo a hora, vai.
1: É. O Libriano é a mesma coisa do Geminiano. Quando ele descobre é que mesmo. O outro tá fazendo isso, ele fica até meio tranquilo. Que ele pensa, ai que bom, posso ficar mais tranquilo, entendeu?
0: Posso fazer. Eu posso agora viver todos os meus desejos ocultos. Sem culpa.
1: Então, só que o lance é que o Libriano acha que tudo tem que ser justo.
0: É.
1: E a justiça pra ele, às vezes, é 50-50. Que eu não acho que isso seja justiça. Isso é só metade-metade. Então, pra ele, ele vai olhar. Se ele não estiver fazendo a mesma coisa, ele vai achar uma ótima oportunidade dele fazer.
0: Isso é verdade.
1: Mas se você pode... Por que eu não posso?
0: Tanto é que quando eu era jovem, Caco, eu perdi vários relacionamentos por achar que estavam fazendo coisas assim comigo, eu ia lá e fazia. Aí depois, o que acontecia, Victor?
1: Você descobriu que eles não estavam fazendo
0: não,
1: nada.
0: Não, era eu.
1: E era você.
2: Eita.
0: Ai, cachorro.
2: Já tu falho, hein,
0: querido? Exato.
1: Ah, poxa.
0: Escorpião. Ai, escorpião.
1: Casou, né?
0: Casei.
1: Olha, escorpião. Meu amor, se tem alguém que você você não vai querer que ele descubra, é escorpião.
0: Ah, vingança
1: entendeu?
0: Vem, né?
1: Primeiro que o escorpiano, ele descobre nos mínimos detalhes, entendeu? Ele é meio essa coisa do virginiano também, nos mínimos detalhes.
2: Ele vai criar um dossiê do que você fez.
1: E assim, ele não vai falar com você de primeira, ele vai esperar você fazer isso uma vez, duas vezes. Na quarta vez, ele vai chegar com todo esse dossiê, botar na mesa e vai falar assim... Quem é a vagabunda? Você entendeu? Ele já chega. E ele já vai saber até o nome da pessoa, quem que você tá falando.
2: Prova, fotos, tudo.
1: A pessoa que é capaz de ver notificação de um contatinho na frente de outro, ela é capaz de deixar um monte de ponta solta e o escorpião vai descobrir todas.
0: E o escorpião depois fica com essa pessoa ou não?
1: De jeito nenhum.
0: De jeito
1: nenhum. Ele não vai confiar, né?
0: É.
1: E a confiança é a primeira coisa que o escorpião tem como importante, como base.
0: Sagitário?
1: Ah, o sagitariano vai achar isso engraçado, entendeu? Se por exemplo, não é um relacionamento tão sério, ele vai achar isso engraçado, ele ainda vai bater no seu ombro e falar, pode ver a notificação, eu sei que eu não sou o único, vai ter isso.
2: Vai levar na boa.
1: Agora, se for um relacionamento sério e ele achar que é uma traição, ele pode pegar um outro lado do sagitariano que é mais pragmático, de tipo assim, ó, eu tô vendo que você quer viver a vida, vai viver então, que daí você também me libera.
0: Essa sou eu, é ascendente. Eu acho que ainda eu complementaria. Por que que não me chamou? Tô
1: exato.
0: Brincando.
2: Que para.
0: Capricórnio.
1: Não tem essa.
0: Não tem.
1: Pegou, o capricorniano é sério.
0: Pegou, largou?
1: Então assim, não. Que história é essa? Como é que você tá comigo e tá de conversinha com Deus e o mundo? Não tem essa! Então o capricorniano é sim, não, não.
0: Acabou.
1: Ah, você tá escondendo a notificação? Por que que você tá escondendo? É meio na cara.
2: Já dá uma emparedada na pessoa na hora.
1: Na hora. O sonso não tem vez
0: com
1: o capricorniano.
0: Então,
1: gaguejou,
0: a minha mulher é capricórnio.
1: Gaguejou, o quê?
0: Por isso que eu casei, cara. A minha mulher é capricorniana, tá certa. Tô no lugar certo,
1: coitada,
0: cabresto.
1: Dela.
0: Não, aquário.
1: Cara, é muito doido, né? A gente nunca sabe como é que aquariano vai se comportar. Porque, assim, pode ter uma chance enorme dele ter uma coisa meio sagitariana de achar engraçado, entendeu? Só que ele vai ficar pensando, por que que essa pessoa prefere esconder algo do que falar sobre isso?
0: Olha...
1: Que pro aquariano, ele acha que, assim, qualquer assunto pode ser conversado. Então, por que que você tá me escondendo exatamente? Só que ele não vai puxar esse assunto. Porque ele vai pensar, bom, se você não trouxe, entendeu? Então, na cabeça dele, ele vai ficar meio desconfiado, aquilo vai mudar um pouco a imagem dele, a imagem que ele tem de você. Mas se você também não falar nada, ele também não vai falar nada, entendeu?
2: Ele prefere o benefício da dúvida?
1: É, eu acho que ele só não quer essa dor de cabeça, entendeu?
0: Tem mais coisa pra viver na vida. E o peixe?
1: O pisciano nunca vai perceber. Esse é o lance. Se tem alguém que nasceu pra ser corno, tô brincando.
0: Então nem vamos contar.
1: Não, o pisciano, ele nunca vai saber, cara. Às vezes a notificação tá ali na cara dele, ele tá recebendo notificação no próprio celular, ele vai achar que é
0: spam. Ou você que é pisciano, atenção. Olha agora o celular do seu cônjuge, agora.
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0: eu tô muito chateada. Eu não sei se... Ai, ele vai ter que voltar, Caco.
1: Lógico, mas já, olha, já avisa. Você vai voltar, né?
0: Pelo amor de Deus, cara.
2: Ah, olha, eu faço esse sacrifício. Não tem problema. Então, tá bom. Aí eu acho que a gente pode voltar. A gente pode falar sobre outras coisas de signo. Eu amo, gente. Se quiserem me chamar toda semana, eu sento aqui e vou falando.
3: Não fala isso.
0: A gente pode fazer uma temporada de signo, sabe por quê? Porque o Vitor manja muito e sexta-feira é dia de relacionamento. E hoje, por exemplo, ótimo. Como a gente tava com a agenda muito cheia, não teve áudio. Mas a gente pode abrir aqui pra galera só mandar áudio pra vocês.
2: E eu tenho certeza que vão mandar áudios maravilhosos, bom, que os ouvintes são incríveis, que eu sei.
0: Gente, Vitor de Castro, agora global, ó, ele já fez mesa cast do BBB, apresentou Jornada Astral, né, na HBO Max, Carnaval na Globo, Vitor de Castro é com ele, Rock in Rio 2022, Detal, o cara não para e ele faz muito conteúdo nas redes sociais, que é o arroba Vitor de Castro, porém, ele é ator, e eu já sabia disso, só que agora ele colocou o DRT mesmo no palco, né, pra fazer.
2: Coloquei na mesa, né, que é isso, né, ator faz teatro, né.
0: Exato.
2: E aí, como muita gente me conheceu na internet, aí eu falei, não, deixa eu fazer uma peça pra todo mundo ir, poder assistir. Então eu faço questão de chamar todo mundo que tá assistindo, quem é do Rio de Janeiro, quem vai estar no Rio de Janeiro, dia 16 de setembro, vai ter uma apresentação da minha peça que chama Intenso, Meu Retorno de Saturno. É um espetáculo de comédia sobre relacionamento, sobre separação, sobre casamento. Engraçadíssimo, um solo assim de comédia. É uma quarta-feira, 8 horas da noite, no Teatro Riachuelo, aí no meu Instagram, @VitorDiCastro, com I. Vai lá que tem o link pra comprar o ingresso, que eu quero bombar, fazer. Sempre foi meu sonho fazer uma peça no Rio de Janeiro, acho tão chique.
0: Agora, mas, e ele ama o Rio de Janeiro, ele não nega isso pra ninguém,
2: eu,
0: né?
2: Gente, o Rio de Janeiro, assim, desculpem todas as outras cidades do mundo,
0: fala,
2: Rio de Janeiro,
0: né?
2: É a melhor cidade do planeta.
0: Ele gosta de cueca, eu já vi.
2: Isso,
0: ele
2: e sunguinha, melhor ainda,
0: é,
2: né?
0: A sunguinha,
2: tomando sol.
1: Tem praia pra todo lado.
2: Ah, um mate gelado, gente.
0: Muitos contatinhos.
1: Biscoito Globo.
2: E tem uma coisa que só o Rio de Janeiro tem. Carioca. Ninguém é melhor que carioca.
0: Rio, 40 graus.
2: Real, cidade maravilha.
0: É isso.
2: Eu amo, amo,
0: Victor,
2: demais.
0: Parabéns pela sua peça. Bombou em São Paulo, agora você tá indo pro Rio de Janeiro. Pretende rodar o Brasil?
2: Se Deus quiser.
0: Não, pelo amor
2: Mas
0: de Deus.
2: Mas começamos pelo Rio de Janeiro.
0: Rio de Janeiro, exatamente. Mas você fez em São Paulo, não foi?
2: Fiz em São Paulo, não foi ótimo. Já levamos 10 mil pessoas pro teatro pra assistir.
0: Incrível.
2: E aí agora vamos lá pro Rio de Janeiro pra poder, né, brindar a noite carioca.
0: É, teatro é vida, gente. E com certeza depois vão acompanhando o trabalho do Vitor de Castro. Eu acho que teremos mais peças, que é um baita ator, apresentador. Além do teatro, Vitor, a gente pode acompanhar você nas redes sociais também. E também tem o seu canal no YouTube, né?
2: Isso, tem o Deboche Astral no YouTube. Isso. Tem também o Deboche Astral no Instagram. Aí tô lá no Instagram, tô no TikTok, Vitor de Castro, criando muito conteúdo. E de vez em quando aí, passando na tela da TV das pessoas, na tela da TV, no jeito desse, ou no meio desse povo, que é uma coisa que eu amo. Acho que a gente que é ator, que apresenta, a gente tem que estar em todos os lugares e aqui contato. Na Mix também.
0: Exato.
2: Porque,
0: e você vai voltar, exatamente, já quase. Quem sabe agora não vai,
1: jogou,
0: né?
1: Jogou pro universo.
0: Exatamente, vamos jogar pro universo que o Vitor é a cara da Mix. Galera, muito obrigado a todo mundo que colou na live, só que antes de ir embora, a gente tem um recadinho antes de dar tchau. Fica aí, Vitor. Um recadinho, né? Porque fim de semana, a galera também que quer ficar em casa, quer curtir, pegar um cinema, curtir conteúdo, atenção que agora a gente tem pra você uma dica incrível, uma das estreias mais aguardadas do FX, já tá disponível no Disney Plus. Eu amo falar sobre isso, né, Caco? A gente indica muitos conteúdos legais e a série é Estilhaços, que mistura drama, suspense e muito mistério em uma Los Angeles dos anos 80 cheia de contrastes.
1: E olha só, Gi, com personagens intrigantes e uma energia envolvente, a história te prende do começo ao fim e você vai terminar cada episódio com aquela vontade maluca de assistir o próximo. Sabe daquela maratonada mesmo?
0: Exatamente. Tem que aproveitar. E, ó, se você gosta de séries intensas, cheias de drama, suspense e um visual incrível, essa é a sua próxima maratona. Estilhaços já tá disponível no Disney Plus, vou assistir hoje e amanhã eu vou contar pra vocês o que, que eu achei. E vocês sempre podem assistir Estilhaços, então a dica é Estilhaços no Disney Plus e Intenso no teatro com o Vitor de Castro.
2: Lá no Rio de Janeiro.
0: Ah, é, a gente fecha a semana muito bem. Parabéns pelo seu trabalho e a gente vai te chamar de novo, tá bom, Vitor?
2: Estou aqui.
0: Por
2: já
0: favor,
2: vou acampar aqui na frente da Vergueiro, já vou
0: então,
2: colocar
0: é isso
2: uma
0: aí.
2: Barraca
0: ficar Bora,
2: aqui.
0: Galera. E siga a gente nas redes sociais.
1: @CacoGrandino pra te seguir, Giza.com
0: e o nosso

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0: essas foram três das mais pedidas por você em 99. 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

pessoal do bem. E aí, queridos todos, tudo certo? Final de semana, seu lindo, você já chegou. Então a gente vai aproveitar da melhor maneira. Onde quer que você vá, o que que você vai fazer aqui na Mix? A gente já preparou uma trilha sonora pro teu final de semana incrível. Já começou, na verdade. Bom, posso dizer que a partir das 8 tem o Pad no Zap. Então você já pode mandar aquela mensagem de voz dizendo quem você é, de onde você tá ouvindo a Mix.

que você vai fazer. Eu vou trabalhar, mas é um trabalho delícia. Trabalho, né, gente? Ou então você vai folgar, você vai ter uma... Bom, enfim, tem tanta coisa que passa pela cabeça, mas vamos começar pela música. Daqui a pouquinho, pede no zap, já manda agora a sua mensagem de voz pro 11 983 408 mil. Eu quero saber quem é você, de onde você...

0: vocês, né? É um estalar de dedos, é isso aqui, ó. Ouviu? Então, a gente curtiu aqui a Rosalind Snap do melhor mix do Brasil. Faltam 4 minutos para as 8 da noite. Em 4 minutos já vai começar mais uma edição do Pede no Zap. Já manda o teu áudio dizendo para mim qual que é a música que tem a cara do final de semana. 11 98340 8000. Zap da Mix. Quem mandou o nome mais a hashtag Kit Mix para esse número do Zap e levou esse copo e a Colbag foi o Wellington Couto. Wellington, parabéns, já começa o final de semana ganhando presente, né? 1999 é o final do seu celular? Então o papo é contigo. Parabéns e um bom final de semana.
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0: Opa! Novidade de música é sempre bom, né? E sexta-feira é o dia das novidades. Mais um show internacional foi confirmado aqui no nosso país. A banda Hot Chip anunciou que vai fazer um show único aqui no Brasil. A apresentação do Hot Chip vai acontecer no dia 22 de novembro na Áudio. É uma casa que fica em São Paulo. O Hot Chip é uma banda formada no início dos anos 2000 e que fez muito sucesso misturando rock alternativo com a música eletrônica. Os ingressos para o show do Hot Chip já estão à venda no site da Eventim. Vai vir, né, pra São Paulo aí em novembro? Opa, então já deixa na agenda porque a banda é bem bacana. Pra saber mais, vai no nosso site radiomixfm.com.br.
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1: Boa noite, queridos todos. É o programa feito pelo melhor ouvinte do rádio. É o ouvinte da Rádio Mix. Ó, sarrafo lá em cima. É o melhor. Então faz o seguinte, que música tem a cara do final de semana, que te deixa alegre pra cima, é uma boa vibe que transmite a você. Manda uma mensagem de voz. Você pode oferecer a música pra quem você quiser. Tem alguém contigo, fala o nome. 11 98 3 408 mil. Eu quero saber o teu nome, de onde você tá ouvindo a Mix, esse som, que é a cara, porque sextou.
3: Boa noite, aqui é a Madalena de Belo Horizonte. Quero ouvir Jack Tequila do Skank. Tem nada melhor pra um sextou.
1: Sextou.
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1: Nosso zap é o 11 983 408 mil. E que som é esse que vai melhorar o seu final de semana? A gente já tá falando no final de semana, né? Conta pra gente numa mensagem.

0: Motoristas por aplicativo no Brasil. Obrigado pela carona diária que vocês dão pro som da Mix, tá? 5 estrelas pra vocês. O Michel tá em Lagoa da Prata, Minas Gerais. O José, ô Zé, tá na cidade de Rondon do Pará, que fica no Pará. E você?
1: Sou o Leonardo, da cidade do Paulista, Pernambuco. Estou voltando do trabalho pra casa. Opa. E queria ouvir o Shine Happy People da banda Ariel.
0: Ó, receba!
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0: Aquino. 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Pede no zap. 8:20. Oi, Paulo. Paulo Marques está em Recife, Pernambuco. Ulisses está na cidade de Serra, no Espírito Santo, na companhia dessa sexta-feira aqui da Mix. Wesley está em Arapiraca, nas Alagoas. É o Brasil inteiro ligado aqui. Só falta você, então, que ainda não mandou a mensagem de voz. Manda teu nome, de onde você está ouvindo a Mix, e esse som aí que é a cara do final de semana pro 11 983 408 mil.
1: Aqui é o Adriano, motorista de Aplica Tudo,
0: e
1: da
0: aí?
1: Cidade de São Paulo. Aí, toca o legado pra nós aí, oh. Marcelo Falcão, aí o mano Chorão do Charlie Brown, é nóis, vai pra todos os motoristas de APP aí, tamo junto, forte abraço, fui!
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0: aí sua música, conta pra mim no áudio no 11 983 408 mil, pede no zap. Bora então.
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0: 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Mix, são 8h29. Vamos ao pronunciamento do ministro da Saúde. Na sequência, continua o Pede no Zap nessa sexta-feira.
1: Neste sábado, 22 de agosto, o Brasil inteiro está mobilizado para proteger nossas crianças e nossos adolescentes menores de 15 anos. É o dia D de vacinação. O Ministério da Saúde garante 20 imunizantes seguros e eficazes pelo SUS. Vacinas que protegem contra doenças graves, como sarampo, poliomielite, meningites, pneumonia, coqueluche, febre amarela, influenza, Covid-19, dengue e contra o HPV, um vírus que pode causar diversos tipos de câncer, especialmente o câncer do colo do útero. O meu convite é também um apelo. Leve suas crianças e seus adolescentes a uma unidade de saúde. Procure um posto do SUS mais próximo e leve a caderneta de vacinação na mão ou no celular. O Brasil tem unido forças para recuperar as coberturas vacinais do calendário infantil. Todo esse esforço do povo brasileiro já é reconhecido no mundo todo. Segundo o Unicef, o Brasil reduziu em 86% o número de crianças que não haviam recebido a vacina contra difteria, tétano e coqueluche. E o SUS passou a oferecer mais uma grande conquista da ciência: a vacina pneumocócica 20 valente. A Pneumo 20, que só tinha na rede privada e agora faz parte do calendário nacional de vacinação. Essa vacina protege contra 20 sorotipos da bactéria pneumococo, incluindo aqueles que mais provocam casos graves, sequelas e mortes por pneumonia, meningite e outras doenças. É assim que o Brasil cuida do seu futuro, valorizando a ciência, fortalecendo o SUS e garantindo políticas públicas que salvam vidas. Quero fazer um alerta muito especial sobre duas vacinas. Uma contra o HPV, um vírus que causa câncer, e a outra contra o sarampo. Em 10 anos de imunização contra o HPV, a prevalência dos tipos de HPV em mulheres vacinadas caiu em 81%. Isso é um marco histórico. Por isso, se você é responsável por um menino ou uma menina na faixa etária indicada, não deixe essa proteção para depois. Vacinar contra o HPV hoje é ajudar a prevenir o câncer no futuro. É uma proteção que pode durar por toda a vida. Já o sarampo é o vírus mais contagioso entre os seres humanos. Em 2024, recuperamos o certificado de país livre do sarampo. Mas os casos da doença explodiram nos Estados Unidos, no México, no Canadá. Desde então, o Brasil tem registrado casos vindos de fora do país. Por isso, toda a atenção das famílias e do SUS é necessária para impedir que o sarampo volte a circular no nosso Brasil. A vacina que protege contra o sarampo é a tríplice viral. Também previne a caxumba e a rubéola. Eu sou médico infectologista, especialista em vacinas e pai de uma criança. Por isso, quero fazer um chamado muito direto às mães, aos pais, aos avós e a todos os responsáveis. Não deixem que as notícias falsas coloquem em risco a saúde das nossas crianças. Vacina é proteção, vacina é cuidado, vacina salva vidas. Vacina no SUS é alívio para o bolso das famílias. Vamos mostrar mais uma vez que o Brasil sabe se unir para proteger aquilo que tem de mais importante: a vida e o futuro das nossas crianças. É vacina no braço e proteção para toda a vida. Vamos vacinar.
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1: É você quem faz o show. Manda agora uma mensagem de voz. Tá com o celular na mão? Então, o Zap da Mix é o 11 983 408 mil. Faz assim, ó.
2: Boa noite, turma da Mix. Boa. Aqui é a Heloísa de Cabo Largo. Uma música legal pro fim de semana seria The Weeknd, Blinding Lights. Ó. Um abraço.
1: Lacrou.

0: Larissa, ela mora em Brasília. Deixa eu ver aqui também, o Josuro, é o nome dele, Josuro, tá no Tatuapé, motorista por aplicativo, Tatuapé é um bairro da Zona Leste de São Paulo. Aline, tá em Santo André, e você, tá por onde? Me conta, vamos ouvir o quê?
1: Fala, galera da Mix, aqui é Elis de Brasília.
0: E aí, Elis?
1: Toca pra mim aí, Mr. John. Oh. Valeu, boa sexta pra todos, beijo.
0: Beijo.
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0: 8 minutos para as 9 da noite. Coldplay, Feels Like I'm Falling in Love. Pediu, a gente precisa tocar, né? Porque aqui é o seguinte:
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0: Zap da Mix já tem na agenda do seu celular? Se não, você tá perdendo, porque esse número abre caminhos. 11 983 408 mil. Nessa mensagem de voz, me conta aí de onde você tá ouvindo a Mix, que som é esse que você gosta de ouvir, pode oferecer para quem você quiser. Sempre abraço para essa galera que chega aqui. Altemi, que mora na Grande São Paulo. Obrigado, Mi. Abração para você, tá? O Rodrigo está em Cruzeiro, interior de São Paulo. Rogério da Vila Matilde, na Zona Leste. 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Me conta nessa mensagem de voz.
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1: Olá, boa noite.
2: Boa noite para você que nos acompanha em todo o país.
1: Sexta-feira, 21 de agosto de 2026.
2: Vamos ao destaque do dia.
1: Dia D de vacinação.
2: Sábado é dia de levar crianças e adolescentes de até 15 anos aos postos de saúde.
1: O calendário nacional oferece 20 vacinas que protegem contra doenças como meningite, tuberculose e sarampo.
2: Agosto é mês para intensificar a imunização, como disse Éder Gatti, do Ministério da Saúde.
3: O objetivo é resgatar as pessoas que perderam a oportunidade de vacinação. Nesse momento, o Ministério da Saúde aumenta o abastecimento dos municípios e a gente estimula os municípios a também promoverem ações que intensifiquem a vacinação.
1: Mais de 3 milhões de pessoas não podem abrir conta em plataforma de aposta.
2: São beneficiários do programa, dos programas sociais ou de renegociação de dívidas. Raquel Mariano.
4: A medida tem como objetivo proteger recursos destinados à assistência social e à recuperação financeira das famílias.
1: Cidadão pode contar com atendimento presencial para acessar a conta gov.br.
2: Plataforma dá acesso a mais de 5 mil serviços públicos.
1: Vamos saber mais sobre o funcionamento da conta e níveis de segurança.
5: A conta do gov.br funciona como uma espécie de identidade. Ela é gratuita e pode ser feita por qualquer brasileiro.
2: Hoje na apresentação da Voz do Brasil, Luciano Seixas e Mariana Jungmann.
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2: Sábado é dia de vacinação.
1: É hora de atualizar a caderneta e levar crianças e adolescentes menores de 15 anos às unidades básicas de saúde e pontos de imunização em todo o país.
2: A campanha segue até 1º de setembro, com a oferta de 20 vacinas do calendário nacional que protegem contra doenças graves, como meningites, tuberculose e cânceres associados ao HPV.
1: O ministro da Saúde, Alexandre Padilha, fala sobre a vacinação.
6: A campanha de atualização é exatamente porque tem muitas crianças que receberam a primeira, a segunda, mas não receberam a terceira dose de uma vacina que precisa de 3 doses, ou não tomaram o reforço. Como cada vez mais a gente tem mais vacinas incorporadas no SUS, muitas vezes os pais têm até uma dificuldade de acompanhar o calendário. Por isso que eu sugiro aos pais entrarem no Meu SUS Digital, baixar a caderneta de vacina do seu filho no Meu SUS Digital, no celular, porque o próprio Meu